0: de transportes para as próximas décadas.
1: O documento destaca a integração como um dos principais desafios. Pablo Mundim.
2: O plano reúne 31 eixos prioritários para os próximos 24 anos. São 12 rodoviários, 8 ferroviários, 4 aquaviários e 7 intermodais, que combinam diferentes formas de transporte.
0: E ainda, a Agência Nacional de Proteção de Dados suspende por 3 dias a funcionalidade de transmissão ao vivo do Discord.
1: A ação faz parte do processo que apura falhas na proteção de crianças e adolescentes no ambiente digital. Thaís de Araújo.
3: A suspensão será mantida até que a empresa comprove a adoção de medidas técnicas, de segurança e de governança que sejam adequadas para proteger os menores de 18 anos.
0: Hoje, na apresentação da Voz do Brasil, Mariana Jungmann e Luciano Seixas.
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0: Foram regulamentados 4 decretos na área de energia e transição energética.
1: Entre as medidas está a regulamentação das atividades de captura e armazenamento de carbono e também a abertura do mercado livre de energia.
0: Os detalhes você vai ouvir agora na reportagem de Graziele Bezerra.
4: Um dos decretos assinados nesta quarta-feira regulamenta o uso de tecnologias de captura e armazenamento de carbono. A medida contribui para a redução das emissões de gases de efeito estufa e para tornar o Brasil um país carbono negativo, como explica o ministro de Minas e Energia, Alexandre Silveira.
5: Capturar o carbono, colocá-lo onde é possível colocá-lo de forma segura, nas rochas, e tornar a produção de petróleo e a produção de outros biocombustíveis com captura e estocagem negativa de carbono.
4: Outro decreto estimula a produção e consumo de combustível sustentável de aviação no país. O ministro Silveira também anunciou a regulamentação da abertura do mercado de energia, permitindo que consumidores de baixa tensão escolham seu próprio fornecedor de energia elétrica, o que alcança consumidores residenciais, pequenas indústrias e comércios.
5: Até dezembro de 27, todo o comércio e toda a indústria poderá escolher de quem comprar energia. E até novembro de 28, todos os consumidores brasileiros.
4: Também foi regulamentado o mercado de hidrogênio de baixa emissão de carbono no país. O decreto prevê a estruturação do Sistema Brasileiro de Certificação de Hidrogênio, que tem como objetivo comprovar o desempenho ambiental do hidrogênio em comparação com outros combustíveis. Reportagem Graziele Bezerra.
1: Estradas, portos, aeroportos e hidrovias. Um documento aponta os principais desafios no modal de transportes do Brasil.
0: O Plano Nacional de Logística mapeia problemas atuais, prevê demandas que devem crescer e aponta onde a infraestrutura de transportes precisa avançar em até 2025.
2: O plano reúne 31 eixos prioritários de transporte para os próximos 24 anos. São 12 rodoviários, 8 ferroviários, 4 aquaviários e 7 intermodais, que combinam diferentes formas de transporte. Outros 11 eixos integram um banco de projetos para estudos futuros. Com 112 objetivos prioritários, o Plano Nacional de Logística identifica problemas que precisam ser enfrentados hoje, demandas que podem crescer até 2050 e oportunidades de desenvolvimento regional. O plano também identifica a necessidade de ampliar o uso de ferrovias, hidrovias e cabotagem e de melhorar a integração entre diferentes modos de transporte. Entre os desafios estão os gargalos para o transporte de produtos importantes para a economia brasileira, como soja, milho e carnes. O ministro de Portos e Aeroportos, Tomé Franca, defende novos modais para ampliar o escoamento.
6: O grande gargalo do setor portuário hoje não é mais a sua capacidade, mas o acesso aos portos para que a gente possa ter maior eficiência. A gente precisa integrar esses modos de transporte. Portanto, eu acho que o PNL ele aponta para esse futuro da infraestrutura brasileira.
2: Hoje, as rodovias respondem por mais da metade do transporte de cargas e o setor emite cerca de 217 milhões de toneladas de CO2 por ano. O ministro dos Transportes, Jorge Santoro, explica que o PNL vai ser o principal instrumento de transformação do setor para a próxima geração.
7: Então, isso é um investimento que tem um efeito multiplicativo na economia muito relevante, muito importante. E a gente, com esse PNL, está procurando propor um olhar diferente para o país para os próximos anos.
2: O documento foi elaborado pelos Ministérios dos Transportes e de Portos e Aeroportos, com participação dos estados, do setor produtivo, da sociedade civil e de especialistas. Reportagem Pablo Mundim.
0: Como a gente ouviu na reportagem de Pablo Mundim, o Plano Nacional de Logística prevê ações até o ano de 2050. Cerca de 5.300 empresas brasileiras foram diretamente afetadas pelas novas tarifas de importação anunciadas pelos Estados Unidos contra o Brasil.
1: Para ajudá-las a enfrentar as dificuldades causadas pela perda do mercado norte-americano, a Agência Brasileira de Promoção de Exportações, Apex Brasil, anunciou uma série de ações.
0: Elas envolvem atendimento individualizado para encontrar outros países compradores e auxílio para adaptação a novos mercados.
1: Mais cedo, eu conversei com o presidente da Apex Brasil, Laudemir Miller, sobre essa atuação. Acompanhe.
8: Presidente Laudemir Miller, um prazer ter o senhor com a gente aqui na Voz do Brasil. Seja bem-vindo. Então, vamos falar para a gente, explica para a gente, por favor, sobre esse plano de diversificação de exportações. O que, que é essa nova estratégia criada pela Apex para ajudar as empresas que foram afetadas pelas novas tarifas dos Estados Unidos?
9: Oi, Mariana, um prazer estar aqui. É um plano de socorro, de atendimento às empresas que estão sendo impactadas pelo aumento de tarifas pelo governo americano. Nós temos hoje vários setores, mais de 2 mil produtos estão com tarifas elevadas. Você imagina que de uma hora para outra o empresário brasileiro está enfrentando um imposto a mais, uma tarifa a mais de 40%. Então nós vamos apoiar diretamente as empresas brasileiras, vamos trabalhar com 5.300 empresas para que essas empresas, o empresário, possa encontrar, ficar frente a frente com o comprador internacional do mercado dele, né, do produto dele, em mercados alternativos. Então, é isso que a gente vai fazer. Nós vamos fazer isso por meio de feiras internacionais, rodadas de negócios, trazer compradores ao Brasil. E o nosso objetivo é realmente fazer com que, apoiar esses empresários para que eles diversifiquem, encontrem um novo caminho, encontrem um novo mercado.
8: Pois é, o senhor mencionou aí 5.300 empresas, né, afetadas, que podem ser ajudadas por esse novo plano. São 35 setores econômicos. Quais são esses setores, presidente? Onde é que o problema é mais grave? E o plano, ele tem mecanismos aí para priorizar alguns setores onde, entre esses 35, onde o problema seja ainda pior?
9: Nós vamos atender a todas as empresas impactadas, né? 5.300 empresas, todas as empresas impactadas pelo tarifaço. Claro que a gente tem algumas prioridades, são setores que estão sofrendo mais, né? Porque a gente tem muitas empresas, por exemplo, do setor de rochas, que pega muito, né, aí a região do Espírito Santo, que os Estados Unidos é o mercado principal. A gente tem o setor de madeira, que pega a região sul, que os Estados Unidos é o mercado principal, móveis, a gente tem calçados, têxteis, enfim, de várias regiões do Brasil. Nós vamos priorizar estes setores numa estratégia também setorial. A Apex Brasil, que é a Agência Brasileira de Promoção de Exportação, nós temos uma parceria com 29 entidades setoriais e empresariais que estão conosco nesse grande movimento, né, de apoiar essas empresas. Então, a gente tem prioridade, mas nós vamos atender todas as empresas, cada uma delas individualmente. E aí, Mariana, até para as empresas, né, as pessoas que estão ouvindo a Voz do Brasil e acompanhando a gente, o Brasil, neste mês de julho, nós exportamos 35 bilhões de dólares. E de janeiro a julho, a balança comercial brasileira já registra 220 bilhões de dólares de exportação. Ano passado, nesse período, a gente estava em 200 bilhões. E o que está acontecendo, né? Nós temos, portanto, 20 bilhões a mais em relação ao ano passado. Nós caímos a exportação para os Estados Unidos em 3 bilhões de dólares, mas nós tivemos um aumento para a Europa de 3,1 bilhões de dólares, para a Índia, que é um mercado que agora a gente está tracionando mais as nossas exportações, nós crescemos 2 bilhões e 700 milhões, nós crescemos 11 bilhões e 300 milhões para a China. Então, a exportação brasileira está num caminho muito importante. A gente já tem um superávit da balança comercial no Brasil deste ano, nessa metade do ano, de 50 bilhões de dólares, mas tem setores que estão sofrendo. com o mercado americano. Então, nós estamos num movimento geral para trabalhar diversificação das exportações brasileiras, com um foco específico nas empresas que estão sendo afetadas. E a gente vai trabalhar com vários mercados, vamos trabalhar com

0: Canadá, com o México, a gente vai trabalhar a África, vamos trabalhar com a Europa, que a gente tem esse acordo tão importante, com a Alemanha, vamos trabalhar com a Ásia principalmente, né? Não só China, mas Filipinas, Indonésia, Malásia, Singapura, que a gente acabou, que o Brasil acabou de assinar um acordo. Então é um grande movimento de ampliação das exportações do Brasil, de diversificação das exportações brasileiras, mas principalmente, sabe, Mariana, para pegar na mão, para atender aquele empresário que de uma hora para outra está enfrentando um imposto de 40%. É para esse empresário que é esse plano. E o que, que a gente vai fazer? Nós vamos colocar compradores internacionais do produto dessa empresa frente a frente para que ele possa negociar. E a gente vai fazer isso, inclusive, com isenção de taxa. Nós não vamos cobrar os serviços que geralmente a Apex Brasil cobra, né? A gente tem algum subsídio, mas dessa vez a gente vai fazer com uma isenção total de taxa para esses setores, porque realmente as empresas estão precisando. E ainda mais, muitos empresários nos falam assim, mas eu estava preparado para os Estados Unidos.
1: Sim, inclusive, uma alegação, né? Ah, é um mercado específico, eu tinha que vender para a demanda da forma como eles apresentam. É possível adaptar isso para outros mercados?
0: Muitos, por exemplo, falam assim, ah, mas a minha máquina, ela está certificada para o mercado americano, né? O meu produto tem uma certificação específica, eu fiz uma adaptação, eu mudei minha embalagem, seja específico para os Estados Unidos. Nós vamos poder atender também essas empresas, inclusive com apoio financeiro para a certificação, para a mudança de embalagem, num valor de até R$40 mil. Então, as empresas que trabalharem com a Apex Brasil, que se inscreverem, que entrarem nesse nosso plano de diversificação, vão ter uma série de medidas de estar frente a frente com um comprador internacional, mas também de se preparar. E o empresário vai poder ele buscar uma certificação, vai poder ele, por exemplo, fazer uma adaptação no produto, e aí a gente vai ter uma metodologia, inclusive, de fazer um ressarcimento de até R$40 mil para realmente a gente trabalhar nos próximos 12 meses para que essas empresas encontrem um novo mercado. Nós não queremos e não vamos, Mariana, abandonar os Estados Unidos. Estados Unidos é um mercado muito importante, nós vamos continuar trabalhando nos Estados Unidos junto com as empresas brasileiras, inclusive junto com as empresas americanas. Nós temos um escritório, a Apex Brasil tem um escritório em Washington, onde nós vamos trabalhar para que o setor privado estimule, negocie um aumento das isenções. Nós queremos que mais produtos brasileiros fiquem isentos. Os produtos já isentos, nós queremos aumentar a nossa participação no mercado americano. Mas o nosso ponto principal agora é diversificar as exportações brasileiras e pegar na mão, apoiar esses empresários que estão sofrendo com esse aumento de tarifa repentina, né? O que muda os negócios, muda toda a estratégia, e a Apex Brasil, a Agência Brasileira de Promoção de Exportações, junto com 29 entidades do setor privado brasileiro, vão trabalhar a partir de hoje já, junto com as empresas, para que elas possam encontrar um novo mercado e seguir as exportações.
1: Presidente, o senhor mencionou até um atendimento individualizado que vai ser feito com as empresas, né? Ou seja, cada uma sendo atendida na sua especificidade. Exato. Os empresários, então, que estiverem, né, esses 5.300 empresários que estiverem interessados em receber esse apoio da Apex Brasil, como é que eles devem proceder? Onde eles podem procurar informação? Como é que eles podem acessar a Apex?
0: Eles podem procurar diretamente a Apex Brasil, que é apex.com.br. Então, a gente já está preparado para atender essas empresas, e o atendimento é individualizado, Mariana. Sabe por quê? Porque cada empresa tem

0: a gente está, que nós estamos trabalhando nessa parceria, nesse grande movimento, nesse esforço extraordinário. Toda a nossa equipe está mobilizada. É a hora de a gente se unir para diversificar as exportações brasileiras, para apoiar os nossos empresários que tanto trabalham, que têm orgulho do seu produto. A exportação muitas vezes é um sonho para o empresário, né? E esse sonho, em alguns casos, está interrompido. Então a gente quer voltar a sonhar com outro mercado, para que esse produto, que é tão bom, que é resultado do trabalho de muitas pessoas, de homens, mulheres, empresários, empresárias, possam encontrar um novo caminho, possam encontrar um novo mercado. E é esse o trabalho que a gente começa a fazer a partir de hoje.
1: Muito bem, nós conversamos com o Aldemir Miller, presidente da Apex Brasil. Presidente, muito obrigada pela sua entrevista à Voz do Brasil.
0: Obrigado, Mariana, e obrigado aí a todos os ouvintes que acompanham a Voz do Brasil.
1: Pequena correção, o endereço da página da Apex é apexbrasil.com.br.
2: A Agência Nacional de Proteção de Dados determinou que o Discord suspenda as transmissões ao vivo na plataforma no Brasil.
1: A medida preventiva foi tomada após a identificação de falhas na proteção de crianças e adolescentes.
2: A decisão faz parte de uma fiscalização iniciada na semana passada após episódio que resultou na morte de uma adolescente de 13 anos.
3: As transmissões ao vivo, as famosas lives, realizadas dentro da plataforma Discord, serão suspensas após determinação da Agência Nacional de Proteção de Dados, a ANPD. O bloqueio deve começar em até 3 dias úteis e vale também para outros recursos de compartilhamento de vídeo. Segundo a agência, foram identificados riscos graves relacionados ao uso das lives para violência, assédio, automutilação e incentivo ao suicídio envolvendo crianças e adolescentes. O Discord é uma plataforma que permite a troca de mensagens por texto, voz e vídeo. O serviço também reúne comunidades em que os usuários podem conversar e interagir em tempo real, sobretudo por meio das lives em jogos online. De acordo com a ANPD, pela forma como o serviço funciona, o Discord não consegue analisar o conteúdo das transmissões em tempo real. A plataforma depende de sistemas automatizados e de denúncias dos próprios usuários para identificar possíveis violações, como explica o superintendente de fiscalização da ANPD, Fabrício Lopes.
4: Se o Discord não consegue ter acesso ao conteúdo em

0: por prazo indeterminado, porque o motivo que justificou essa suspensão precisa ser vencido antes de que a plataforma possa restaurar essas funcionalidades. Enquanto permanecerem as razões técnicas que justificaram essa suspensão, não há, a gente não entende como possível a restauração dessas funcionalidades.
1: O Discord tem 3 dias úteis para comprovar o cumprimento da determinação e 10

ele destacou duas prioridades da agenda externa do STF. A primeira prioridade é a defesa da democracia constitucional, que, segundo Fachin, se encontra sob pressão em diferentes

0: Bolsonaro.
1: Eu sou Paula Groba.
2: E eu sou Humberto Pinheiro.
1: E estes são os destaques de hoje do Jornal do Senado, que começa agora.
2: Senado aprova protocolos de atendimento

0: De aprovação da medida.
1: No infarto agudo do miocárdio, a rapidez no reconhecimento do quadro clínico e na instituição do tratamento adequado é fator decisivo para a sobrevida e o prognóstico do paciente.
0: Na prática, já existem normas do Ministério da Saúde que possibilitam a padronização do atendimento no SUS. Porém, os parlamentares optaram por dar força de lei

0: urgência da aprovação do texto.
1: É muito importante para o momento atual que nós vivemos com a ameaça dos impactos climáticos provocados pelo El Niño.
2: O Senado também aprovou a medida provisória que abriu crédito

0: deputada, adiar a análise da proposta significa deixar as mulheres mais vulneráveis à violência.
1: Previdência.
2: O projeto que reconhece o trabalho das mulheres no setor de pesca artesanal já está pronto para sua última votação na Câmara. A repórter Silvia Munhato conta quais as medidas propostas.
3: A Comissão de Defesa dos Direitos da Mulher da Câmara...

0: No and Forever, que saudade de ouvir essa música, hein? Jim Cliffey dos anos 80, Biafra também dos anos 80, Te Amo. Sim, o Simi, Lionel Rich também gravou no início da década de 80 e Double também, recordamos a década de 80 aqui nesse bloco. Lindas canções com The Captain of a Heart. Daqui a pouquinho eu tô de volta, tem mais uma edição, a última de hoje, do Toque do Coração.
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3: Já voltamos por aqui no Love Time. A gente está lá no Facebook aguardando você. Love Time, abra seu coração, participe com a gente. Pode ficar à vontade para você falar de amor também lá na nossa rede social. E também tem o Twitter para você seguir a gente, @LoveMVMedia.
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3: Te amo não somente pelo que és, mas pelo que sou quando estou contigo. Te amo porque pusestes a mão pela minha alma e passaste por debaixo de minhas fraquezas e com teu amor fizeste sair à luz toda a beleza que ninguém antes de ti conseguiu encontrar.
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0: Robin Gibb, Like a Fool, aí dos anos 70, também tivemos aí Paralamas do Sucesso, Lanterna dos Afogados, Coldplay, Trouble, e Miami Sound Machine aí de 84, essa música What's Getting the Way, aqui no nosso programa. Dou só um tempinho, né, e sempre a gente tá aqui junto, com o coração aberto, para falar sempre de uma coisa que queremos tanto, o amor.
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0: Love Time, quase finalzinho do programa. A gente agradece por você que esteve com a gente até agora, por você que está aí acompanhando o Love Time e amando na noite. Eu espero que você esteja vivendo um presente feliz, de presente na sua vida. A gente curte Chris Brown, Crown.
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0: Eros Ramazotti, um Antimato de Peace. Também tivemos aí Claudinha Leite, Trilhos Fortes, Moreníssima, Beyoncé, Relo e Chris Brown, Crown, encerrando o programa de hoje.
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0: Por você que esteve com a gente, o coração está sempre aberto aqui nas noites. Para você que curte o Love Time, Mauro Vitulo te agradece muito e prometendo você voltar na próxima edição, nesse mesmo horário, trazendo de coração para coração, toque do coração, tradução e as canções que marcaram as vidas, dos amores, dos encontros de cada pessoa. A gente faz isso tudo com muito carinho para você que está aí do outro lado do rádio, pela internet, e curte sempre o nosso programa. Amor na maior parte do seu coração, sorriso constante na sua face. Tchau.
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3: 1h46.
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Enfim, geral pra todo mundo ligado. Receba o nosso bom dia, você que acabou de ligar seu radinho agora. Bom dia pra você, meu filho, que tá ligado com a gente. Obrigado pelo carinho, mano. Tamo junto e nós vamos, claro, até às 7 com você. Claro, levando sempre o melhor da música. Você que tá aí curtindo.

computador, boli ele e funcionou de novo. Valeu, né? Tá ouvindo nós aí, minha filha? Agora tá bom, né, Juliana? Isso. Foi perdido uma chave, um molde de chave, e com um canivete, né? E uma chave de carro no trajeto aí de Tocantins até a estação. Quem encontrou ou encontrar, entregar o Elcio Cardoso aí na. Então, pode decorar naquela rua ali, ou deixar na padaria de Chechão que nós entrega para ele, tá bom? Que será gratificado. Ou entrar em contato com 998050908, que será gratificado, tá bom? Ele perdeu a chave do é um chave, um canivete, a chave de carro também, de Tocantins até na estação. Quem encontrou, pode entregar lá no Chechão também, que nós entrega para ele, é pro Ernesto Cardoso, tá bom? Ele perdeu a chave essa semana, mandou avisar. Então, tá bom. Bora nós, 6h15, quem canta? Gilberto é... Gilmar cantando pra nós, Luz do Amanhecer. A você, abração, bom dia, 104.9, a mais ouvida, gravada ao vivo no circo. Olha que chique, ó, escuta que bacana, ó. Gilberto e Gilmar, aí canta, ó. Hora certinha pra você, 6h15, bora!

certa pra você, 6:18, 6:18, Alcance FM. Juntinho nós vamos, claro, até 7 com você, 6:18.

0: Bora, Cintinha! 6h19 chegando pra nós. Garanhão do Forró cantando pra animar sua manhã, né? E o Val Silva canta pra nós. Daniela, você abração, bom dia, você que tá ligado na 104. Abração você e um parabéns especial pro Rafael, né? Filho da Ana Lúcia do Celso Daniel, o esposo da Liliane, o pai do Enzo, que tá aniversariando hoje. Parabéns pro Rafael, Deus abençoe você, tá bom, querido? Chega pra nós! Garanhão do Forró e o Val Silva cantam Daniela, que é pra animar a sua quinta, né? Boa noite!
1: Muito obrigado, viu, meu irmão?
2: Eu que agradeço pelo convite. Obrigado,
1: viu? Vamos puxar, então?
2: Bora!

Bora surginha pra você, 6:22, tá chegando, pra moer, Ginejano, vai moendo, Ginejano.

Opa, hora certa pra você, animando pra sua manhã, tá chegando mais uma bonita. Quem vai cantar bonito pra nós agora é Rick Renner, Baby, Baby, Baby. A você, abraço, bom dia, vai pra Edivânia, lá em Araxá, ela gosta muito dessa música. Bom dia, Edivânia, ligado com nós em Araxá, abração pra ela e pra família ligada na 104, obrigado pelo carinho de vocês, tá bom? É muito bom, abraço pra vocês aí, tá bom? Obrigado pelo carinho, pessoal de Araxá, Minas Gerais, curtindo o programa com a gente também, que legal, né? O Mira da Galinha tá ouvindo nós, alô Mira, aí na praça, né? Ligado na 104, e quem todos que acompanham, o Delay da Copel, né? Que não perde o programa nosso, sempre acompanhando a programação, o João Vitor, o Gustavo, o Renatinho, mas a Cristina, todo mundo é ligado, abração, obrigado pelo carinho de vocês, tá bom? Abração com a Inês, pra Inês Brandão também, lá no ginásio, olha lá, a Aparecido, mas o Claudinho, né? Ana Lúcia está mandando abração pro Rafael, que tá aniversariando hoje também. A família toda aí, manda abraço pro Rafael. Chega para nós, Rick e Renner cantando, deixa eu alinhar, cadê ela? A escapuliu aqui. Tá aqui no ponto já, ó. É uma moda chique. Nós cantamos isso muito no baile da meu mãe do Ronaldinho, ó. Escuta. Vou mandar pra minha irmã Lucilena. A Lucilena tá por aqui. Vem visitar nós, ô, minha irmã. Obrigado pela sua visita, viu? Nos alegra muito com a sua presença aqui, viu? Isso. É a nossa matriarca agora, né? Nossa irmã mais velha. Mais velha não, mas. É. Em tese, né? Um abração pra ela aí, ligadinha com a gente, veio direto do paraíso pra cá. Eita, um abração especial pra ela. Eu não sei se a Aninha tá ouvindo em Volta Redonda, deve estar indo pro trabalho, no aplicativo aí, ouvindo nós também, a minha irmã Ana Maria em Volta Redonda, as minhas irmãs aí que moram longe daqui, quando vem nós fica todo cheio de vida com elas aqui na nossa presença, viu, Lúcia? Você é muito bem-vinda, viu, Margarida? Um abração especial pra você, que nos alegra com a sua presença aqui esses dias, vai passar um dia até o dia 25 aí com nós. É muito bom. Opa! Tá, ele é o Lalá que eu ouvi lá em casa, tenho certeza que tá ouvindo. Aí, ó, que legal.

Hora certinha pra você, 6h32. Aguenta a mão um instantinho pra mais um cafezinho. Eu volto já, daqui a pouquinho tem mais, tá bom? Daqui a pouquinho tem o César e Paulinho cantando Duas Vezes Você. Aguenta a mão só um instantinho que eu tô voltando já, tá bom? Pera aí, meu filho.

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18: 6h37.
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18: 6h37.

prestar. Olha, certinho pra você, 6h37, 104.9, a mais ouvida. Foi perdido uma chave no trajeto aqui de Tocantins até a estação. Pede-se quem encontrou, entrar em contato com o telefone 998050908, tá bom? Que será gratificado. Se encontrou essa chave aí, é tinha uma chave de carro, um canivete também junto, né? É um mod chave. Se você encontrou, pode deixar no xaxó, nós entrega pra ele, tá bom? Isso.

lá, faz fila pra almoçar, chique, dá um almoço lá, chique, coisa especial mesmo. Trem feito com muito carinho, um tempero, você precisa ver que coisa bacana. Você levou a comida do Gerson, Serginho? Vai pra você ver, é comida especial. Ele é craque, né? A cozinheira que é craque, né, Gerson? Isso, a Paulinha. Parabéns aí pra ela, que tem uma mão especial, né? Aquela comida saborosa, de segunda a sábado, você saboreia do bar, vim de ver. 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Que nós dependemos de vocês para movimentar a nossa rádio aqui, né? Na nossa simplicidade, mas depende. Tudo depende do dinheiro, né? Se até a igreja depende do dinheiro, imagina aqui a rádio, né? Depende, nós vamos pagar nossas continhas aqui, né? E nós não ganhamos não, mas nós pagando nossas contas, para manter nossa emissora, nós adoramos isso aqui. Eu, pelo menos, particularmente, é um lugar que eu amo estar. Já tem há 30 anos que eu estou aqui, fez 30 anos esse ano que eu estou aqui. Eu fico muito feliz de estar aqui, podendo aí alegrar a sua manhã, tá bom? Nosso muito obrigado a você que nos apoia, o nosso muito obrigado. Se quiser apoiar, eu vou passar no Vitão, vai apoiar nós também. Se quiser apoiar o programa aqui, só entrar em contato com o Chechel, tá? Nós pega os seus dados aí. Você tem dados? Pois então, eu nós pego aí com você e repassa aqui pro pessoal saber, né, que você tá vendendo, tá bom? Obrigado aí pelo apoio. Vamos nós, um abração, gente, aniversário, gente famosa aniversário aqui, meu Pete do pedaço. Ô, Pete! Parabéns pro Pete da Neuza, né?
esposa da Neuza, lá no Padre Monte, completando mais um ano de vida. Ô, Pete, parabéns pra você, meu amigo. Deus abençoe.

0: com você, tá bom? O nosso pitch aqui da Rádio Alcântara, você vem completando hoje mais um ano de vida. Quantos anos você tem? Estudo, né? Não parece, tá com a cara lisa lá. Você é bobo, pito, não tem estudo, não. Eles estão falando que tem, não tem, não. Tá com a cara lisa lá. Põe aí pra você ver, que não tem nenhuma prega lá pra você ver. Né, Serginho? Ah, lá, Serginho é primo dele. Tá bom, pito, tudo de bom, ele é primo dele, falar lá ele. Ô, pito, abração a você, meu amigo, Deus te abençoe, tá bom, querido? Tá ligado? O pito é conhecidíssimo em toda a região, né? Uma abração especial da esposa Neuza, também da enteada Ana Clara, e todo mundo mandou o pito. Pito no pedaço, aquele abraço, meu querido, tudo de bom. É o pequeno notável que completa hoje mais um ano de vida. E também o meu primo Rafael, filho da Ana Lúcia, do Celso Daniel, esposa da Liliane. O Thiago da Sandra. Ô, Thiago! O Thiago do Madeirão Quintão. O Thiago é peça finíssima. Ô, Thiago, meu amigo, Deus abençoe você. Bicho no forró, tá, filho? Samba bonitinho do pezinho, ele é danado. Parabéns pra você também, Thiago. Deus abençoe, tá bom, querido? Tudo de bom. Nosso abraço carinhoso a vocês também. E, claro, vai chegando. Alô, Januário, em São Paulo. Ô, Januário, meu amigo. Bom dia, meu feio. Ligado com nós. O Daldinho mais Rosalita na sintonia. Daqui a pouquinho vou tocar a música que ele pediu, né? Isso. E é pro Januário lá em São Paulo. Legal, e o Zezé? E vamos ver se o galo do Zezé vai cantar hoje? Espera um cantiquinho, deixa eu ver se o galo dele canta. Também não toca nem a música dele, mas o galo não aguarda ver cantar. Fala, Zezé! Bom dia, meu feio!
1: É, Xuxão. Você não imagina a farta que faz esse programa, seu programa.
0: Obrigado, Zezé.
1: Você sabe o que que eu vou falar com você uma coisa. Eu não sei o que aconteceu com o trem hoje, eu sei aqui, ó. Eu fiquei sem chefe até agora. É, dá uma gastura, meu filho.
0: Ah, mas nós já alinhamos um negócio senhora, de novo.
1: Você nem imagina, viu? É, aqui, o prazer de nós aqui na roça é ouvir o chefão de Mancedo, meu filho.
0: Ô, meu filho, obrigado.
1: Se chefão, não tem dia, não.
0: Eita, Zezé.
1: É bom também, né?
0: Ô, Zezé aqui é bom também. O Zezé é diferenciado. Uma vozão especial pra ele, né, Zezé? Tudo de bom, viu? Deus te abençoe você, Zezé. Tá bom negócio, muito você. Por causa da sua simplicidade. Nós amamos as pessoas simples aqui. A simplicidade que pra mim tem valor, porque eu gosto demais das coisas simples da vida, né? Igual esse caboclo que eu gosto muito dele também. Quer ver?
2: Bom dia, meu amigo Chechel.
0: Aí, ó.
2: Tudo bem contigo? Aqui, queria mandar um alô lá pro senhor Tico, que vai fazer Lindolfo lá. Tico. Tá ligado de manhã cedo no seu programa aí. Um abraço pra ele.
0: Falou, Serginho. Ei, bacana, né, Chico? Isso é muito bom. Ô, Pete, bacana. Essa é o Pete, ó. E pra, a Neuza tá mandando pra ele. Quer ver que bacana que a música que é? É música romântica, meu filho. Pro Pete, pro Rafael e também pra o Thiago. Quer ver que chique? César e Paulinho canta! Essa moda já cantei muito também, lá no NECA, né, arrebentando pipoca. Você lembra? Quem trabalhou comigo é Celinha. Celinha lembra, Celinha lá, lembra. Celinha tá no abrigo. Ô, Celinha, ela trabalha lá, meu filho. Ô, Celinha, abração, Celinha, você e toda a galera do abrigo aí que toma conta das crianças aí. Deus abençoe vocês e a paciência que continua com vocês, viu? Porque tomar conta do filho dos outros não é mole, não. Elas trabalham no abrigo lá com todo carinho com a criançada lá. Quero mandar um abração pra vocês, são abençoadas, tá bom? Deus abençoe vocês aí, minhas queridas. Legal! Zé e Paulinho canta duas vezes você. Olha que chique, ué. Ai, ai, ai, ai, ai. Aí mexeu com o peito do velho.
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0: Opa!

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1: Bora, Santinha, pra você. Mais uma romântica pra nós. Mais uma banda curtir. Eita, aqui ó, essa é pra arrancar o macaco do gaita, mas escuta. Mato Grosso e Matias, Pele de Maçã. Opa, mais uma volta. Segura mais aí, meu filho. Vamos mais até as sete, melhor passar sempre por aqui. Tá ligado? Bom dia. Legal. Aí canta, ó, Mato Grosso e Matias. Solta a voz, Mato Grosso.

0: Bora, Santinha, pra você. Mais uma chique. Quem canta pra nós? Gian e Giovanni. Música do Saudoso Jus, que nos deixou esse ano, no início desse ano, né? Foi no início, não, foi mês, uns 3 ou 4 meses que faleceu. O Gil cantava isso aqui pra nós, quer ver, ó? Casinha Branca. Acho que vou pintar a minha de branco. É, que é pra matar a saudade. Legal demais, aí, ó, que chique, ó.
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Opa! Ficando por aqui, né? Deixando vocês a companhia do Maranguão. E a última de hoje, minha alegria é saber que amanhã eu vou votar, se Deus quiser, né? E ele adquirir. Um abração a todos vocês, tá bom? O parabéns muito especial pra você que tá na escuta no seu trabalho aí, começando o seu dia, viu? Respeite seu colega de trabalho, tenha fé que o seu dia será próximo, tá bom? Que Deus lhe abençoe sempre aí no seu trabalho, né? E um parabéns especial pro Rafael, filha Ana Lúcia, mas do César Daniel, como é que rima, tá vendo? É meu primo. Lá do ginásio, esposa Liliane, o pai do Enzo, tá aniversariando hoje. Alô, carinhoso dos familiares, pra ele com muito carinho. E também o nosso pequeno notável aqui, o Pete do Pedaço. É o Pete! Um abraço à esposa Neuza, Ana Clara e todo mundo mandando pro Pete com carinho aí no patrimônio. Ele agora que é cidadão aí do patrimônio. Ô, Pete, abração, meu amigo. Deus abençoe você. O Pete não parece que é a idade que tem, não. Olha a cara dele, lisinha lá pra você ver. Não parece, não parece? Pois então. Hein? Parece não, ele que... não tem prego. Olha a cara dele pra você. Lisinha a cara dele. Eu posso conseguir aqui, entendeu? Um alusão especial pro Pete e também pro Thiago, esposo da Sandra, aqui no Trevo. O Thiago é funcionário do Maranhão Quintão. Thiagão, tudo de bom, meu filho. Deus abençoe você. E a última de hoje, Padre Ezequiel, porque a minha alegria é saber que amanhã eu tô de volta. Fica com Deus, tá? Amanhã eu volto.

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4: Bom dia Tocantins, Minas, bom dia Brasil e onde quer que você esteja curtindo a nossa programação, um ótimo dia para você. Eu sou Raimundo Marangô, chegando por aqui nas ondas da melhor 104,9 Rádio Alcance FM. Vamos juntos até às 11 da manhã com muita música e informação de qualidade no seu rádio. Abrindo Bom Dia Cidade, tem o Gotas de Sabedoria, falando hoje sobre mais coisas entre o céu e a terra. Logo depois, o melhor da música nacional no Coisas do Brasil até às 8. E ainda no programa de hoje tem horóscopo, previsão do tempo, túnel do tempo, minuto da saúde. A partir das 9 tem a sua participação. E logo depois, a gente continua curtindo aí as melhores até às 11 da manhã. Lembrando que as ocorrências policiais retornam logo após as eleições no mês de outubro. E você, tá fazendo aniversário hoje? Nesta quinta-feira, dia 13 de agosto de 2026. Então, tudo de bom, saúde, muita paz, felicidades e muitos anos de vida. É o que deseja toda a família Alcance FM. E você, de qualquer ponto da cidade, comunidades rurais, em casa, no trabalho, onde quer que você esteja, com seu radinho ligado no Alcance do 104.9. Tá aí também pelas ruas da cidade, me dando uma carona, curtindo a nossa programação. Ou me acompanha pela internet no alcancefm.com, RádiosNet, Rádio Box, pelo aplicativo da Rádio Alcance e também pela Alexa. Obrigado pela companhia, pela sintonia e audiência. Vamos juntos até às 11. Tá no ar a partir de agora, com apoio do Açougue Esperança e Telhas e Ferragens Passarela, nosso Bom Dia Cidade de hoje. E você, tenha um ótimo dia, continue na minha companhia e seja muito, mas muito bem-vindo mesmo à nossa programação.
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5: Caros ouvintes, hoje falaremos sobre mais coisas entre o céu e a terra. Em 1572, o astrônomo dinamarquês Tycho Brahe descobriu uma nova estrela. Como Brahe seguia a doutrina cristã, que afirmava que o tamanho e a quantidade dos corpos celestes eram fixos e imutáveis, ele ficou convencido de que o objeto até então invisível, que ele agora observava, constituía um milagre. Mas, na verdade, o que Brahe testemunhou foi uma explosão estelar. E como conhecia perfeitamente todas as estrelas do céu, como poderia ele saber que séculos depois os telescópios tornariam visíveis milhões de estrelas que sempre estiveram no céu? Ocorre que, para não fazermos suposições inválidas, devemos nos lembrar constantemente de que existem mais coisas entre o céu e a terra do que nossos olhos conseguem ver. O universo se estende bem além das nossas limitadas percepções. Sempre haverá estrelas que ainda não contemplamos. Você acha que sabe tudo o que é possível saber a respeito de algum assunto específico? Com que frequência você divide o mundo arbitrariamente em certo e errado? Comece a abrir sua mente à possibilidade de que você não vê nem conhece tudo o que há para ver e conhecer, e observe então como sua visão do mundo se modificará de uma forma correspondente. Aceite o fato de que as suas percepções são apenas percepções e deixe espaço para outras conclusões.
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4: Olha, vamos lá então, abrindo super bem o nosso Coisas do Brasil desta quinta-feira com Zizi Posse, Perigo.

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0: Bom Dia Cidade, na parceria da Alcance FM e agência Rádio Web. Está chegando o giro de notícias no Alcance News. E eu volto já daqui a pouquinho com a segunda hora do nosso Bom Dia Cidade de hoje, trazendo aí muito mais informação, música, também tem o horóscopo do dia, Minuto da Saúde, hoje falando sobre incontinência urinária na gravidez. E muita coisa boa, a gente ainda vai curtir aqui juntinhos até às 11 da manhã, na melhor 104,9 Alcance FM. Vamos lá, Minuto da Saúde, volto já com a segunda hora do Bom Dia Cidade de hoje.
1: Olá, este é o Giro de Notícias. Eu sou o Alan Barbosa e você acompanha os destaques do momento. Uma comissão especial foi instalada na Câmara nesta quarta-feira para discutir a proposta de emenda à Constituição da redução da maioridade penal. A PEC discutirá a mudança no artigo 228 da Constituição para reduzir de 18 para 16 anos a idade para adolescentes irem presos em estabelecimentos prisionais comuns e não no sistema socioeducativo. Projeto de lei para suspender o direito de dirigir de motoristas embriagados que cometerem acidentes com morte avançou na Câmara. O parecer favorável à matéria foi votado na Comissão de Viação e Transportes. A penalidade, se aprovada a proposta, será de 10 anos de suspensão da carteira, mais multa equivalente a 50 vezes a de dirigir sob efeito de álcool. A Agência Nacional de Proteção de Dados, a ANPD, determinou que a plataforma Discord suspenda no Brasil a funcionalidade de transmissão ao vivo. O prazo para cumprimento da medida é de 3 dias úteis. A decisão será reavaliada até a empresa comprovar a adoção de medidas para proteger crianças e adolescentes. Uma jovem de 13 anos teria sido induzida a cometer suicídio por um grupo de adolescentes durante uma transmissão na plataforma. O deputado Pedro Uczai, do PT de Santa Catarina, está consciente, com boa evolução clínica e sem comprometimento cognitivo ou motor, de acordo com nota emitida pela assessoria do parlamentar. Uczai sofreu um AVC na terça-feira durante reunião de colégio de líderes. O deputado segue internado em Brasília para a realização de exames complementares. Atenção, professores e professoras, inscrições gratuitas até 15 de setembro para a Olimpíada Nacional de Eficiência Energética. Podem participar estudantes do 8º e 9º anos do ensino fundamental e do 1º e 2º anos do ensino médio. Acesse onee.org.br, inscreva sua escola e participe. Uma iniciativa da ANEEL, coordenada pelo Instituto Abrade e realizada por 48 distribuidoras de energia elétrica. O Giro de Notícias é uma produção da agência Rádio Web, texto e apresentação Alan Barbosa, edição Tiago Pedruzzi.

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1: Olha, bom dia. Vamos lá então, entrando na segunda hora do nosso Bom Dia Cidade de hoje, agora trazendo Dilcinho e Luan Santana, Santo Forte. Logo depois, Lauana Prado, Zé Neto e Cristiano, Sombra Desconhecida e o primeiro bloco do horóscopo de hoje.

0: Vamos lá, agora 8:08, 8:09, o nosso relógio acaba de passar e a gente começa o horóscopo desta quinta-feira, dia 13 de agosto de 2026. Signo regente é Leão, a estação inverno, 225 dias se passando do ano de 2026. Faltam 140 para finalizar o ano, a lua é nova. E no primeiro bloco do horóscopo a gente fala para os signos de Áries, Touro, Gêmeos e Câncer. Ariano, olha, a rotina pedirá ajuste. Resolva o que estava acumulado na agenda e cuide da saúde. Uma conversa afetuosa com o par ou então com o sócio destravará um acordo que estava emperrado. O charme fará mais efeito do que a insistência. Um imprevisto na comunicação ou então em um deslocamento mudará os planos da manhã. Ative o plano B. Encantamento e prazer total no amor. Touro, o dia trará surpresas gostosas na vida pessoal. Algo que estava emperrado em uma negociação de imóvel ou então de um assunto de família se resolverá com mais facilidade. Aproveite para aumentar a sua exposição e conquistar novos espaços. Os relacionamentos de trabalho estarão aquecidos. Mudanças na carreira aumentarão o seu poder financeiro. Gêmeos, uma conversa animada trará um convite romântico ou então uma boa notícia sobre um projeto criativo. Um imprevisto da vida pessoal poderá interferir na agenda. Respire fundo e reorganize os compromissos. As finanças ganharão reforço com uma iniciativa sua. Escreva, troque mensagens, brilhe nas reuniões de trabalho. Suas palavras abrirão portas importantes. Câncer. Comunicações e contatos movimentarão o dia. Uma mensagem bem colocada renderá mais do que uma reunião inteira. Olha, uma negociação sobre dinheiro terminará com um acordo agradável. Valorize o que você entrega. Com Marte em seu signo, a disposição estará alta. Você dará conta de muita coisa. A casa ficará bonita e confortável com pequenas mudanças. E daqui a pouco, no segundo bloco, a gente fala para os signos de Leão, Virgem, Libra e Escorpião.
1: Indiscutivelmente

0: E vamos lá então, agora 8h18, segundo bloco do horóscopo, a gente fala para os signos de Leão, Virgem, Libra e Escorpião. Leonino, olha, depois da virada de ontem, o dia pedirá pé no chão e cuidado com o orçamento. Organize as contas e defina prioridades. Mercúrio e Vênus em seu signo deixarão a sua fala irresistível. Aproveite para firmar aí acordos, negociar e harmonizar relações. Um contratempo repentino testará a paciência. Não leve para o lado pessoal. Novo ciclo pela frente. Falamos agora para você de Virgem. Olha, virginiana, é hora de desacelerar e se dedicar ao autoconhecimento. A finalização de um ciclo virá acompanhada de serenidade e de mais consciência das suas possibilidades futuras. Você poderá encerrar a sua participação em um grupo e começar em outro. Embarque na onda de energia positiva e inove na atuação profissional. Proposta financeira atraente dará no que pensar. Libra, um dia mais introspectivo pedirá pausa e você fará bem em desacelerar antes de começar um novo ciclo de vida. Uma conversa com amigos trará informação valiosa e acolhimento. Marte manterá as conquistas na carreira aceleradas. Mantenha a agenda flexível. O dia poderá trazer imprevistos. Diplomacia, elegância e receptividade serão o seu superpoder. Escorpião, as amizades e os grupos abrirão caminhos de expansão profissional. Uma indicação poderá render novo contrato. Conversas nos bastidores esclarecerá uma dúvida de trabalho. Ouça com receptividade. Marte incentivará viagens, estudos e a resolução de documentos. Deixe a papelada em ordem. Mudança repentina de plano exigirá flexibilidade. Daqui a pouco, para finalizar o horóscopo, tem Sagitário, Capricórnio, Aquário e Peixes. 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
0: Vamos lá então, túnel do tempo de hoje. A gente vai lá pro ano de 1978. As frenéticas Dancing Days. E logo depois tem The Waitress Girls com It's Raining Men. 1982. Na sequência, a gente confere a previsão do tempo para a região sudeste nesta

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2: A previsão para esta quinta-feira indica predomínio de poucas nuvens em grande parte da região sudeste, com possibilidade de nevoeiro em áreas do Rio de Janeiro e do Espírito Santo. Em São Paulo, a capital terá mínima de 16 e máxima de 28 graus, com muitas nuvens. No Rio de Janeiro, os termômetros variam entre 18 e 31 graus, com poucas nuvens e possibilidade de nevoeiro. Em Minas Gerais, Belo Horizonte terá mínima de 14 e máxima de 31 graus, com poucas nuvens. A condição se mantém em grande parte do estado. E no Espírito Santo, Vitória terá temperaturas entre 19 e 30 graus, também com poucas nuvens e possibilidade de nevoeiro. As informações são do Instituto Nacional de Meteorologia. Viviane Bessa, o tempo e a temperatura.
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Vamos lá, agora 8h37, a gente vai finalizar o horóscopo desta quinta-feira com os signos de Sagitário, Capricórnio, Aquário e Peixes. Sagitariano, a carreira estará em foco, você organizará as entregas e apresentará ideias com grande eficiência hoje. Decisões sobre curso, viagem ou publicação avançarão com naturalidade. Espere por aprovações. Um imprevisto poderá bagunçar esta manhã. Comece o dia com folga. Amigos darão o empurrão que faltava em um projeto autoral. Prestígio está em alta para você do signo de Sagitário. Capricórnio, ótimo momento para viajar, aumentar a sua exposição, participar de eventos e ampliar as parcerias profissionais. Uma nova associação poderá abrir um caminho de trabalho atraente, com respostas positivas na área financeira e aprendizados nesta fase. As mudanças serão bastante positivas. Renove suas estruturas. Respostas existenciais orientarão as próximas escolhas. Chegamos ao signo de Aquário. Aquariano, assuntos financeiros interferirão na vida íntima. O dia favorecerá acordos e aumento da confiança num relacionamento especial. Uma conversa leve com o par ou então com o sócio resolverá o que a discussão só complicaria, hein? Marte pedirá cuidado com a rotina e com a saúde. Distribua os seus esforços melhor. Um imprevisto trará mudança de última hora. Encontre um atalho. E finalizando o horóscopo de hoje, a gente fala para você do signo de Peixes. Pisciana, uma proposta de trabalho chegará com boas condições. Leia os detalhes com atenção e discuta o contrato. As parcerias estarão em destaque. Encare conversas delicadas com leveza e encerre um processo do passado. Marte esquentará o clima no amor e ativará a sua criatividade. Um acerto financeiro aliviará pressões. Contorne imprevistos com humor. Assim a gente finaliza o horóscopo de hoje, que retorna amanhã a partir das 8 da manhã aqui no Bom Dia Cidade. Olha, daqui a pouquinho tem Minuto da Saúde hoje falando sobre

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1: Agosto é o mês da gestante e o dia é celebrado neste sábado, dia 15. Segundo a Sociedade Brasileira de Urologia, cerca de 40% das gestantes convivem com incontinência urinária, mas o tema ainda é pouco discutido. A pesquisa Atena, o impacto das perdas de urina na gravidez e no puerpério, mostra que 82% das entrevistadas relataram sentimentos negativos no primeiro escape, como vergonha, medo de que fosse um problema de saúde e até preocupação com o bebê. A enfermeira Maria Alice Leles, consultora da marca Atena e doutora em Ciências da Saúde pela Unifesp, explica por que ocorrem as perdas de urina durante a gestação.
2: Durante a gestação, o crescimento do bebê aumenta a pressão sobre a bexiga e sobrecarrega o assoalho pélvico, o que, somado às alterações hormonais dessa fase, pode favorecer os escapes de urina. Além do desconforto físico, muitas mulheres passam a mudar hábitos, como reduzir a ingestão de líquidos, planejar atividades fora do domicílio, considerando a localização dos banheiros e até sentir vergonha ou insegurança.
1: Além do impacto emocional, o estudo mostra que 95% das entrevistadas afirmam que os escapes alteraram sua rotina. Segundo a especialista, é muito importante conversar com um profissional que acompanha o pré-natal para receber uma avaliação adequada e orientação individualizada.
2: Dependendo da avaliação, podem ser indicados exercícios para fortalecer o assoalho pélvico e mudanças de hábito. Além disso, existem produtos específicos para incontinência urinária, que absorvem rapidamente a urina e têm controle de odor, como os da linha Atena Pentes Mulher, desenvolvida para oferecer mais proteção, conforto e segurança durante a gestação e no período pós-parto.
1: Diante dessa realidade, é preciso ampliar o acesso à informação durante o pré-natal para que mulheres reconheçam os sintomas, busquem orientação e conheçam as diferentes formas de manejo da condição. Grupo Rádio Web 25 anos, áudio que amplifica conexões. Produção e reportagem, Carolina Cassola.
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Olha, vamos lá então, agora 9h14. Bom dia para você, brigadão aí pela sua companhia, pela sua audiência. E a partir de agora você participa aqui da nossa programação. Tá no ar a parada do ouvinte de hoje, quinta-feira, dia 13 de agosto de 2026. Hoje é Dia Internacional dos Canhotos. É isso mesmo, você é canhoto, então parabéns aí pelo seu dia. Hoje também dia do economista e dia de Santo Hipólito. E quem faz aniversário recebe os parabéns da Rádio Alcance. É o Rafael, esposo da Liliane, no bairro Boa Vista. O Pete, esposo da Neuza, né? O Pete, locutor aqui do Jornal e Esportes. E também o Tiago, esposo da Sandra. A vocês e você também que está fazendo aniversário hoje. Nós não temos o nome na lista? Tudo de bom, saúde, muita paz, felicidades e muitos, muitos e muitos anos de vida. É o que deseja toda a família Alcance FM.

0: Vamos lá, começando aí a parada do ouvinte, lembrando sempre, né? Sempre no início eu lembro você, quero ouvir a sua música, não deixe pro finalzinho. Olha, se ficar pro finalzinho, a gente coloca todo mundo no pacote. Vem uma música com várias participações, beleza? Então participe a partir de agora. Parada do ouvinte com você até as 10 da manhã. E eu abro aqui a nossa participação de hoje com o pedido da Ana Lúcia, a mãe Ana Lúcia, o pai Celso Daniel, também o irmão Bruno, a esposa Lili, o filho Enzo, toda a família, mandando aí pro Rafael, que tá fazendo aniversário hoje, desejando a ele muita saúde, felicidades e muitos anos de vida. Para abrir a parada do ouvinte desta quinta-feira, tem Roberto Carlos, Como é Grande o Meu Amor por Você. Abração, Ana Lúcia. Obrigadão aí também pela audiência e participação.
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0: aí, Rádio Alcance, agora 9h19. Olha, atenção, foi perdido aí um molho de chaves com um canivete e uma chave de carro, tá certo? Foi perdido no trajeto de Tocantins até a estação. Se você encontrou em Contana, favor entregar ao Elcio Cardoso ou então ligar para 998-050908. 998-050908 e será gratificado. Continuando aqui com a nossa participação, queria mandar um abração para a nossa amiga Silene de Glamour lá no centro, também a Marise Cremonese em Juiz de Fora, a Verinha aqui no bairro Teixeira de Melo, também a Dona Maria, seu Mundinho aqui no Teixeira de Melo. Abração também para o Januário lá em São Miguel Paulista. Olha, a próxima participação eu vou atender aqui o pedido da Sandra. A Sandra aqui do Trevo, não é isso, Sandra? Fala aí, bom dia.
1: Bom dia, Marangó. É a Sandra.
0: Beleza, Sandra?
1: Eu quero oferecer essa música pro meu grande amor, meu marido Thiago, que tá fazendo aniversário hoje. Que Deus dá muitos anos de vida para ele, saúde, paz e alegria. Aí coloca a música do Eduardo Costa para sempre.
0: Beleza.
1: E para você e sua família também.
0: Valeu, obrigado.
1: Obrigada. Fica com Deus. Um abraço.
0: Amém. Fica com Deus também. Eu que agradeço. Um abração. E vamos lá. Agora tem Eduardo Costa para sempre aqui na Parada do Ouvinte. Lembrando, você pode pedir a sua música até às 10 da manhã aqui na nossa participação. Vamos com Eduardo Costa, pedido aí da Sandra, para sempre.
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E vamos lá, tá chegando agora o pedido da nossa amiga Shirley, lá do São Domingos, é, lá na cidade de Ubá. Ela pediu pra ouvir essa de 2012, né? Alexandre Pires, A Chave é o Seu Perdão. Tá aí, Alexandre Pires, pedido aí da Shirley. Bom dia pra você, Shirley, uma ótima quinta-feira. Obrigadão também pela sua participação. Vamos com Alexandre Pires.

0: Vamos lá, agora tem um pedido da Daisy, a nossa amiga Daisy aqui do bairro Grama. Bom dia pra você, Daisy. Ela pediu Paula Fernandes, Zezé de Camargo, Não Esqueci. Tá mandando pra mãe, né, a Dona Maria, também pra amiga Nelma e pra mim. Valeu, Daisy. Um abração pra você também. Muito obrigado pela participação. E a gente vai ouvir agora Paula Fernandes e Zezé de Camargo, Não Esqueci.
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0: Agradeço aí a sua participação, agradeço a música e vamos lá ouvir, né? Carta aberta, Henrique e Juliano. Bom dia, Jússi. Mais uma vez aí agradeço a sua participação.
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0: a participação, né, parada do ouvinte até às 10 da manhã. Eu vou atender agora o pedido do Valinote, né? O Valinote pediu a próxima música e ele pediu João Carreiro, né? Cigana, tá mandando para todos os ouvintes, aniversariantes, para todos da Rádio Alcance. Valeu, Valinote, um abração. E vamos com João Carreiro, Cigana.
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0: aí, Rádio Alcance, agora é 9h44, continuamos aqui com a nossa participação. Eu queria mandar um abração aí pra Marli Tavares, no centro da cidade, nossa amiga Catarina, aqui também no bairro Grama, abração também pra Maria Lúcia, lá no Morro Grande, a Dona Josita, aqui do bairro Grama, também a Madalena, do bairro Boa Vista, a Conceição, também no Boa Vista, o Joãozinho Pita, lá nos Pires, e abração também pro senhor Geraldo Rufino, aqui no bairro Grama, galera que tá na sintonia da Rádio Alcance. Continuando com a nossa participação, atendo aqui o pedido do nosso amigo Adriano, lá do Beija-Flor. Bom dia, Adriano, fala aí!
1: Sou Adriano, Beija-Flores.
0: Beleza.
1: Eu quero mandar essa música, O Cavaco Voou.
0: Uhum.
1: Vou mandar pro Saulo Cancela, vai pro Zé Rubim. Vou mandar também para o Rogério Botafoguense. Mandar para a Losane. Vou mandar pro João Alorim, lá no Espírito. Todo mundo da rádio.
0: Tá certo, Adriano. Valeu, um abração e brigadão pela participação. Vamos lá. Gino e Geno, O Cavaco Voou.

0: Vamos lá, agora a gente vai lá pro Beija-Flor, não é isso? Beija-Flor, continuamos, melhor dizendo, né? Continuamos no Beija-Flor e atendendo agora o pedido da nossa amiga Luzia. Ô Luzia, bom dia!
1: Oi Raimundo, bom dia, tudo bem com você?
0: Tudo bem, graças a Deus.
1: Raimundo, eu faço uma música de Copacabana Beach, Mel da Sua Boca. Eu mando para todos os aniversariantes de hoje, todas as minhas amigas, todos os seus ouvintes e todos vocês da Rádio Família. Obrigada, tchau, tchau.
0: Valeu, Luzia. A gente que agradece aí sua participação, um abração. Eu vou mandar esse Mel da Sua Boca com Copacabana Beach para nossa amiga Abelinha, que está sumida aqui da programação. Abração para Abelinha, em qualquer ponto aí da cidade. Sei que está na sintonia da Rádio Alcance, né? Sumiu aqui da participação, mas está curtindo aí a nossa programação. Vamos lá com Copacabana Beach. Mel da Sua Boca, um abração, Luzia. Obrigadão aí também pela sua participação e um abração pra Abelinha na sintonia do Alcance.
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0: Olha, vamos lá. Agora tem o pedido da nossa amiga Letícia. Letícia pediu a música aí. Vamos achar aqui a Letícia, né? Ela pediu logo cedo e ficou pra trás aqui. A Letícia pediu o grupo Menos é Mais, Champanhe. Tá mandando aí pra amiga Emilene, esposa do Mário, que do centro da cidade, né? Que tá fazendo aniversário hoje. Desejando a ela muitas felicidades e muitos anos de vida. Também... muitos anos de vida, paz, saúde e felicidades. É... uma ótima quinta para você também. Lisandra, né? Lisandra, né? Letícia, não. A Lisandra tá mandando então a música para amiga Emilene, esposa do Mário, né? Que tá fazendo aniversário hoje ali no centro da cidade. É... a Lisandra, a Celinha, Maria Emanuele. E vamos lá então, o grupo Menos é Mais tá chegando. Champanhe.
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0: Opa, papo, muita música. Olha, agora 5 minutinhos somente, faltando para as 10. Vamos correndo aqui e ver se dá para atender todo mundo, né? Tá faltando aqui ainda mais duas participações. Vamos ver se dá tempo. Tá aí o grupo Champanhe.

0: Olha, vamos com o pedido da Lenice. É a Lenice aqui do bairro Boa Vista. Bom dia, Lenice. Fala aí.
1: Bom dia, Marangon. Aqui é Lenice, bairro Boa Vista. Quero ouvir a música.
0: Olá, Lenice.
1: E Lenice, Barquinho de Ouro.
0: Tá legal.
1: Quero agradecer minha esposa, Valtinho, meu filho Luiz. Pra todos vocês da rádio.
0: Tá certo.
1: Pra todos os meus colegas. Tenham um bom dia.
0: Bom dia pra você também, Lenice. A gente já tá ouvindo aí, né? Guilherme Silva, Barquinha de Ouro. Um abração, brigadão aí pela participação.

0: Olha, vamos então finalizar aqui a parada do ouvinte com o pedido da nossa amiga Rosilene, aqui do bairro Boa Vista. Fala aí, Rosilene, bom dia pra você.
1: Oi, Raimundo, bom dia. É a Rosilene aqui do Boa Vista. Tudo bom, bem Rosilene? Com você, Raimundo?
0: Beleza, graças a Deus.
1: Raimundo, eu queria ouvir a música do Zezé de Camargo e Luciano, Flores em Vida. Essa música eu quero mandar pra minha cunhada Lenita, lá no patrimônio, filha da dona Antônia e esposo do meu irmão Marcos. É, desejando a Lenita muita paz, muita saúde, muitos anos de vida, que Deus a guarde e proteja sempre. Felicidade, Lenita, para você. É, Raimundo, muito obrigado. Tenha um bom dia. Que Deus abençoe você e você continue trazendo essa manhã alegre para todos nós, de todos os dias. Um abraço, fica com Deus.
0: Abração para você também, Rosilene, fica com Deus. E muito obrigado aí pela audiência, pela sua participação. E a gente fecha a parada do ouvinte de hoje com Zezé de Camargo e Luciano, Flores em Vida.

0: Famílias de Minas Gerais que têm direito ao gás do povo já podem usar o Vale para fazer a recarga do botijão de 13 quilos. O responsável familiar pode ver se o Vale está disponível no aplicativo Meu Social Gás do Povo. Quem ainda não tem o app pode fazer o download. E para fazer a troca, basta que o responsável familiar procure no app uma revendedora credenciada mais próxima. A troca do Vale pelo gás é simples, como explica a secretária Ana Lúcia Alonso, do Ministério do Desenvolvimento e Assistência Social, Família e Combate à Fome.
1: A revenda credenciada é uma loja que faz a troca do botijão de gás por um botijão cheio. Se apresentando na loja ou ligando para ela, você tem o direito de fazer a recarga a cada 2 meses ou a cada 3 meses, de acordo com o tamanho da sua família. Se você encontrou a sua revenda, é só se apresentar e fazer o pagamento da recarga com o cartão da Caixa Econômica Federal com chip, que pode ser o cartão do Bolsa Família, ou então você pode usar o seu celular. Como funciona? Você diz o seu CPF, a credenciada vai digitar isso dentro da maquininha azul da caixa, ela chama azulzinha, e aí você vai receber um token, uma senha no seu celular. O que é essa senha? É o código que autoriza a transação. Então, ele é muito importante e só você pode saber ele. Quando você entrega esse código, a azulzinha faz o ateste de que você é você mesmo e você tem a recarga já garantida.
0: Ana Lúcia explica também quem tem direito ao gás do povo.
1: O gás do povo é uma lei federal. Quem está no Cadastro Único e tem renda per capita de até meio salário mínimo, ou seja, meio salário mínimo por pessoa na família, tem direito ao Vale. Nesse ano, se você é beneficiário do Bolsa Família, com pelo menos 2 pessoas na sua família, o Vale está disponível para você. Pesquise, encontre dentro do aplicativo do Meu Social se você tem ou não direito e acompanhe a evolução do programa para garantir que você possa fazer a sua recarga.
0: O Disque Social do MDS está disponível para retirar dúvidas sobre o gás do povo. Basta ligar no número 121 de qualquer lugar do Brasil. A ligação é gratuita. Reportagem Érica Brás.
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4: Olha, bom dia, agora 10 e 12 e a gente está entrando na quarta e última hora do nosso Bom Dia Cidade de hoje, trazendo já já o Polícia, hein? Trazendo já já o Polícia em Ação, nada. Lembrando que o Polícia em Ação retorna logo após as eleições no mês de outubro. Enquanto isso, a gente vai de música, não é isso? 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
1: Que isso, hein?
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16: E vamos lá então, agora 10:29, nós estamos entrando na reta final do nosso Bom Dia Cidade de hoje, sempre contando com o apoio total do Açougue Esperança e Telhas e Ferragens Passarela. Abrindo essa sequência final, tem Suel, Cidade Neon.

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Olha, vamos lá então, colocando ponto final no nosso Bom Dia Cidade de hoje. Ao som de Harry Styles, Daylight. Tô indo nessa, hein? Deixo você agora com Luiz Carlos, Pit Jornal e Esporte. Lembrando, a partir da uma tem Fabiano Cabeça e o Tato Sucesso. Logo mais às 6 da tarde, você fica com o Momento da Ave Maria. E hoje, quinta-feira, às 7h40 da noite, tem o Misto Quente com o nosso amigo Boniek Bauer. A gente se encontra amanhã, se Deus quiser, a partir das 7, com mais um Bom Dia Cidade. Obrigado pela companhia, pela sintonia. Abração, até lá. Tchau.

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1: A Câmara dos Deputados aprovou um verdadeiro pacotaço que permite ao governo Lula usar receitas extraordinárias do petróleo para compensar a redução de impostos federais sobre combustíveis. A matéria originalmente tratava apenas deste ponto, o chamado PLP dos combustíveis. Mas a proposta virou um verdadeiro jumbo e dentro desse projeto também foram aprovados isenção fiscal para minerais críticos, incentivo à produção nacional de fertilizantes e também isenções para a FIFA para que no Brasil seja realizada a Copa do Mundo Feminina de Futebol no próximo ano. O presidente da Câmara, Hugo Mota, do Republicanos, defendeu a ampliação do projeto como uma forma de concentrar diferentes matérias e aproveitar o período de esforço concentrado no Congresso Nacional.
2: Projeto de lei. São temas consensuais, convergentes. Nós temos que fazer todo o esforço para termos mais celeridade diante do fato de não termos sessões nas próximas semanas e esses temas serem temas muito importantes do ponto de vista estratégico para o país, para garantir principalmente, que é o que é mais urgente, o não aumento da inflação, principalmente ligado ao aumento do preço dos combustíveis.
1: Combustíveis, fertilizantes, minerais críticos, Copa do Mundo e também 2 bilhões e meio de reais para projetos do Ministério da Defesa fora do limite do arcabouço fiscal. O pacotaço ainda prevê a antecipação de até 3 bilhões de reais para a saúde e educação. O ministro das Relações Institucionais, José Guimarães, comemorou a aprovação da proposta e diz que essas são prioridades do governo federal.
3: Tá, na verdade, são 8 temas. Então, esse projeto, esse PLP é um PLP muito forte, porque atende a várias propostas que iam tramitar um por um. E nós resolvemos, eu até brinco nesse jumbão, todas as matérias de interesse do governo.
1: O pacote também estabelece mecanismos de contenção de despesas, mas a partir de 2027. Agência Rádio Web, de Brasília, Yuri Hudson.

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0: Alô, amigos e amigas, aquele abraço, aquele bom dia. Estamos começando aqui pela Alcance FM, o Jornal Esporte, trazendo aí as principais notícias a respeito do nosso futebol. Hoje é quinta-feira, quintou pra galera, véspera de sextou, né? A véspera de sexta já tá todo mundo concentrado, né? Bom, hoje o programa vai naturalmente focalizar o campeonato regional, o trabalho na parte dos bastidores do Esporte Clube Itararé, do profissional Libertadores da América. Flamengo empata em 1-1, Cruzeiro empata em 1-1 em casa, Galo vence pela Sul-Americana, isso é muito, e hoje tem Vasco e Olímpia. Daqui a pouquinho, dentro do programa Jornal Esporte. 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Vai estar conosco no trabalho também de sonorização, de serviço de som, no estádio João Lopes, 14 voltas nos jogos do Itararé em casa. 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Então, vai estar conosco também no serviço de som, lá no estádio João Lopes, 14 voltas, dia 23, na estreia do Itararé do Campeonato Regional. A temperatura em Tocantins, 26 graus, velocidade do vento é 11 quilômetros, a umidade relativa do ar, 62%. A probabilidade de chuva é zero. Vamos com os destaques do programa de hoje. Olha, está marcado os dois jogos das finais do Campeonato Mineiro Módulo 2. Entre Vila e Democrata, um jogo em Nova Lima, o outro na Arena Jacaré, em Sete Lagoas. Itararé se condiciona, se prepara para a estreia diante do Nacional de Senador, domingo pela manhã, no João Lopes, 14 voltas, domingo, dia 23. Libertadores da América e Copa Sul-Americana. Galo vence 1-0 ao Bragantino. Grande vitória do Atlético. O empate do Palmeiras em casa com o Cerro Porteño. E o empate do Cruzeiro em 1-1 com o Flamengo do Mineirão.
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Muito bem, as atenções estão voltadas para o início do campeonato regional. Eu quero mandar um abraço aqui para três ouvintes que todos os dias, religiosamente, ligam agora, estão descansando, trabalham na parte da manhã e na hora do almoço estão descansando com o radinho ligado, que é o Teco, o Fi, né, lá da estação, e isso, Zé Ailton, sou Ailton. São os que estão nos ouvindo todos os dias, muito obrigado pela audiência. Também eles ficam por dentro de tudo, né? Do futebol, do esporte nosso de cada dia, o amador e também do profissional. Então, um abraço fortíssimo aí pro Teco, pro Fi e também pro Suahilton, que está ligado todos os dias, religiosamente, todos os dias ouvindo o programa Jornal Esporte. Muito obrigado pela audiência. Meus amigos, tá chegando o campeonato. Hoje é 13 de agosto. O campeonato começa dia 23. Restam 10 dias para a bola rolar. É claro que os clubes estão trabalhando nos bastidores. É claro que isso ocorre, que isso acontece. E é claro que há um cuidado muito especial com relação a nomes. Ninguém quer mostrar nada antes. Antigamente se mostrava. Antigamente se ia na rádio, anunciava as atrações, né? Superlotava estádio. Hoje tem disso. Infelizmente, hoje tem disso. Antigamente não tinha nada. Nós anunciávamos o nome dos atletas que vinham. Na época eu trabalhava nas emissoras de Ubar. E eu anunciava o nome que vinha para o Cruzeiro de Guidoval, que vinha para o Industrial, que vinha para o Bandeirantes, que vinha para o Imores, que vinha para o Itararé, as contratações. E as atrações chamavam tanto atenção que influía positivamente nas rendas, consequentemente no crescimento do público nos estádios. Hoje a gente não tem isso. Inclusive a imprensa, que é pequena na nossa região, que cobre muito pouco ao esporte, são poucos que cobrem o futebol, ela tem que falar o sobrenome do jogador e não o nome do jogador, sabe? E às vezes falar até nome que não é do jogador, sabe? Então eu lamento isso, porque a gente gostava de dar notícia pro torcedor. Olha, o Cruzeiro vai apresentar como reforço o Éder Aleixo. Eu lembro que o Cruzeiro de Guidoval trouxe o Éder e eu fiz uma entrevista com o Éder. A gente tinha um programa chamado Mesa Redonda e a gente apresentava o programa Mesa Redonda aos sábados. E o programa tinha audiência estupenda. Era um programa de entrevista e a gente chamava alguns convidados. E alguns convidados já eram os jogadores que já chegavam para o jogo. Era no sábado a apresentação desse programa. E eu fiz um dia com o Éder Aleixo. Nós tivemos aqui o Edmundo. Ainda não era o Edmundo famoso, mas o Edmundo começando no Vasco, jogando no Cruzeiro de Guidoval. Uma cula que explodiu no Bangu naquela época. Era um jogadoraço e chamava a atenção, veio pro Cruzeiro de Guidoval. O Itararé trouxe Túlio, o Itararé trouxe o Delei do Fluminense, sabe? Trouxe atrações, Anuário, Pestana, Alsec, na época jogava no Bangu, era do Itapiruna e se transferiram para o Bangu, né? Darcy Cavalo jogou, que Deus o tenha, jogou no Botafogo, teve uma passagem em Portugal, Humberto, que era do Volta Redonda, e
Enfim, rapaz, era uma quantidade de jogadores altamente qualificados, altamente técnicos, que os times se reforçavam da maneira que podia. Alô, o Pombense, uma vez, trouxe um time da Cidade Nova, e trouxe Marlúcio, trouxe Igor, trouxe todo mundo, trouxe um time inteiro. Já o Montaer Gervalha trazia de Belo Horizonte. Era a base do América Mineiro, o Montaer Gervalha. Os senhores têm uma ideia. Tá, meu? Então, olha, o Industrial trouxe o Eloy. Você lembra do Eloy? Trouxe o Eloy. Então, eu estou lembrando de alguns aqui, que pita na minha cabeça aqui. Olha, Bandeirante trouxe atrações e mais atrações. Então, na época, nós podíamos falar o nome. Nós podíamos divulgar. Eu quero chegar nesse ponto. Hoje, mudou muito. Fica muito difícil a promoção do jogo. Fica muito difícil a badalação do jogo. Porque hoje você não pode falar o nome do atleta que vem. Porque o atleta tem vínculo. Porque o jogador pode ser denunciado pelo adversário. Só prejudica, só atrapalha. Sabe? Só atrapalha o campeonato, o desenrolar do campeonato e o público, o interesse do público. Só atrapalha. Então, infelizmente, não tem como a gente badalar, a gente fazer um oba-oba no jogo. Né? Então, ali vai trazer o centroavante tal, o meio esquerda pulando de tal. Né? O Nacional do Senador vai trazer um centroavante que atuou pelo Flamengo e tal. Então, né? O Bandeirante trouxe o Hernando Brocador. Na época a gente divulgava o Hernando Brocador, que jogou no Flamengo. Sabe? Então, antigamente era bom. Tá? Era muito bom mesmo. Não é bom, não, é bom. A palavra certa é bom, viu, gente? Eu tô falando que é bom porque é bom demais. Naquela época era o campeonato regional com muitas atrações. E a gente podia divulgar as atrações. E a gente podia falar o nome deles. Que não existia, se existia muito pouco, né? Denúncia para prejudicar time A, B, C e D, quer dizer, só prejudica o campeonato. A gente fala assim, esse ano nós teremos um campeonato regional aberto, beleza. A qualidade técnica vai melhorar, porque pode-se jogar somente jogadores profissionais. E jogadores profissionais aguentam correr, porque treinam, porque se preparam, porque se condicionam durante a semana. Então, ele é muito melhor preparado do que um amador que trabalha a semana inteira e dá umas corridinhas no meio de semana e vai jogar domingo. Quer dizer, fisicamente, ele perde para o profissional que treina a semana inteira. É de manhã, de tarde. Toma café com bola, almoça bola, janta bola. Né? Então, é muito complicado. Então, a gente fala o campeonato é aberto, mas a gente não pode falar quem vem. Essa que é a grande realidade. São 11 horas mais 27 minutos.

Então, como eu havia falado aqui e conversado com o torcedor de modo geral, quando se fala em campeonato aberto, todo mundo enche a boca d'água. Vai ter um campeonato, mas infelizmente a gente não pode anunciar. Olha, faltam 10 dias para o campeonato, a gente não sabe como veio o Nacional, como veio o Itararé, como veio o Pombense, como veio o Social, como veio o Montanhês de Ervalha. Sabe, de que forma vem o Dourense, de que forma vem o Social, ninguém sabe. Infelizmente a gente não pode falar, os dirigentes não podem mais dar os nomes dos atletas para motivar ainda mais o espetáculo, sabe? Agora, é o campeonato que dá a chance para você trazer um figurão, né? É o campeonato profissional que dá para você trazer um figurão, um jogador que às vezes brilhou, que encerrou agora a carreira e de repente você pode anunciar, né? Esse você pode anunciar, que esse não tem vínculo, esse não tem problema de alguém denunciar, né? É mais ou menos por aí. Então, o que a gente pode falar? Faltam 10 dias para começar o campeonato, para iniciar o regional, o carro-chefe da Liga Atlético Baense, é o campeonato regional adulto. O campeonato esse ano, a grande novidade é um formato diferente, todos contra todos, um turno único, isso nunca aconteceu. O que aconteceu são grupos divididos em grupos, né? Então o formato é diferente. Então a esperança é muito grande por parte dos dirigentes, que também atrai o torcedor, que atraia o torcedor. Todo mundo sabe que vão classificar os 4 primeiros colocados. 3 vão espirrar, 3 vão se despedir. Dos 7 participantes, 3 vão se despedir, 4 vão ficar para a semifinal. Então cada jogo será um jogo decisivo, será um jogo importante, vai valer muito uma vitória. Por exemplo, o Itararé joga em casa com o Nacional. Gente, tem que buscar os 3 pontos. O Montanhês joga com o Social. Joga com o Núcleo Esportivo, tá? Tem que buscar os 3 pontos, vai ser Ervalha. O Dourense pega o Social, tem que buscar os 3 pontos, vai ser em Dores, sabe? Essa é a primeira rodada do campeonato regional, é a primeira rodada. Então quem jogar em casa não pode titubear, não pode tropeçar, porque vai encontrar dificuldade pra frente, né? Então, esse trabalho tem que ser muito bem feito por parte dos dirigentes, por parte da comissão técnica. E que ontem nós tivemos a entrevista com o Léo Donari, que acumula função no Esporte Clube Itararé hoje, na qualidade de diretor técnico e auxiliar técnico do Bruno Ramos, que também acumula. Também acumula a função de técnico e de diretor de futebol. Ambos contratam. Ambos

0: tem contato com os jogadores. E ambos vão estudar e vão colocar o que há de melhor em campo no jogo contra o Nacional de Senador. O presidente do Selmar deu a carta branca. Carta branca está com vocês, o Tubarão. E eles, com certeza, são competentes. Eu conheço o Léo, desde o bar. Eu conheço o Bruno. Eu sei da competência de cada um, da inteligência de cada um e da malícia de cada um. Eu mexer com o futebol. Então, a tendência é termos o Itararé altamente... Ontem, na entrevista, o Léo Donari falou, olha, vamos ter um time competitivo, altamente competitivo e, ao mesmo tempo, técnico. Então, o torcedor pode esperar um Itararé pelo o que falam o Léo Donari, o Bruno Ramos, pode esperar um Itararé que consegue aliar a técnica e a competitividade, né? Consegue juntar os dois. E é claro, para colher os resultados altamente positivos. Tem que fazer um bom jogo? Tem. Tem que jogar? Tem que jogar. Tem que jogar dia 23 contra o Nacional, que vem pedreiro também. Aliás, eu tô cantando a pedra aqui há quase um mês atrás. Não tem ninguém bobo nesse campeonato. Não tem ninguém bobo. Dourenço vem forte. O social de Ubá não espera Molengo Tego, que quem esperar vai dar com os burros na água. Vem forte. O Montanhês de Ervalha vem fortíssimo. Muito forte. Vem pesado pro campeonato, comandado pelo Emiliano. O núcleo esportivo de São João é entrosadinho, é enjoado de se ganhar dele. Time comandado pelo Marco Aurélio Ayup. Não é mole não. Não é fácil não. O Nacional de Senador vem pesado. Vem carregado. Mas isso é mole não. E o Pombeiro que vai folgar? E o Pombeiro que vai folgar? Vem carregado. Vem com a carreta lotada. Então, o torcedor pode esperar uma competição muito difícil, muito pesada. Ah, o campeonato regional tem 7 times, mas 7 times qualificados. Não pense você que vem alguém bobo para essa competição desse ano. Que tem para o Itararé abertura no Lopão, no dia 23, contra o Nacional, o Alviverde da Serra.
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Muito bem. A segunda parte do nosso programa a gente dedica ao futebol profissional e a gente vai destacar a Sul-Americana e a Libertadores da América.

Muito bem, a Copa Sul-Americana teve jogos ontem. Jogos de ontem, Tigre 0, Torque 1, grande vitória do Torque sobre o Tigre, na casa do Tigre. Também Bragantino 0, Atlético 1, Galo, grande vitória sobre o Bragantino, lá em Bragança Paulista, saiu bem o Atlético. Hoje, mais jogos pela Copa Sul-Americana. Santos e Macará, às 19 horas. O Vasco joga contra o Olímpia, às 19 horas. E hoje também tem Cienciano e Botafogo, às 21 horas e 30 minutos. Santa Fé enfrentando o River Plate, às 19 horas de, às 19h30 de quinta-feira. Aqui está quarta, mas é, né, de quarta-feira. Bom, meus amigos, está aí a Copa Sul-Americana, o Atlético sai bem, vence, e a torcida atleticana está entusiasmada, porque o Barba Domingues, técnico do Atlético, está consertando o Galo, hein? O Atlético está crescendo nas mãos do Domingues, o Barba. E não se assuste que o Atlético cresça também no Campeonato Brasileiro, com bons resultados. Eu acho que a paralisação para a Copa do Mundo foi muito boa para o Clube Atlético Mineiro.

legenda com a seguinte mensagem: fora Abel Ferreira. Bom, questionado sobre os protestos, o comandante preferiu minimizar qualquer problema e focar apenas na sequência da temporada. Por outro lado, antes da partida diante do Cerro Porteño ter início na Nubank Arena, membros da torcida organizada entoaram o nome do treinador que acenou de volta. Para ser sincero, as competições são tantas, tenho tanto trabalho, não li, mas as informações vão chegando. Eu tenho um carinho, respeito e gratidão por todos os nossos torcedores. E todos somos um. É isso mesmo. O símbolo que tenho no peito é desde 2020. É desde 2020, ganhando ou perdendo. Eu, como treinador, faço uma coisa: servir o Palmeiras da melhor forma que sei e posso, disse o treinador Abel Ferreira. O treinador que só ganha tudo tem que buscar o treinador do PSG, que ele agora limpa tudo. Lamento que às vezes não esteja na expectativa de ganhar tudo, mas fico muito feliz. Estou há 4 ou 5 anos e vejo toda a gente empurrando para o mesmo lado. Se a torcida fizer o papel dela como hoje sentimos a energia no fim, o torcedor tem todo o direito e meu respeito para se manifestar, completou o treinador. Quando temos tudo isso no peito e lutamos para servir ao Palmeiras, sobretudo nos momentos difíceis, aí criamos condições internamente. Os pilares da direção, comissão técnica, jogadores e torcida, como hoje, remando para o mesmo lado, estamos preparados para ganhar 4 em 4, que é o que queremos, solicitou o treinador. Não é a primeira vez deste ano que a organizada protestou veementemente contra Abel. Em maio, pouco antes da partida da Copa do Mundo, a torcida também utilizou as redes sociais para divulgar um comunicado cobrando um desempenho melhor da equipe e dizendo: obrigado, Abel, já deu, tchau. Decisão do Paraguai. Depois de um tento anulado para o adversário e a expulsão de Andrés Pereira, Flaco Lopes abriu o placar para os donos da casa. No entanto, Pablo Vett deixou tudo igual aos 48 no segundo tempo, em falha do goleiro Carlos Miguel. Dessa forma, os comandados do técnico Abel Ferreira não conseguiram abrir vantagem no jogo de ida das oitavas de final do torneio continental. Agora terão que decidir a vaga na próxima fase, longe de seus domínios, longe lá no Paraguai. É, gente, é muito difícil pro treinador, é muito complicado, né? Se não ganhar, a pressão, ela vem mesmo, não tenho dúvida em relação a isso. Ontem, Flamengo e Cruzeiro pela Libertadores da América, é o jogo que chamou a atenção do torcedor. Empate 1-1, Cruzeiro abriu a contagem, golaço do Arroyo, golaço, hein? Gol lindo mesmo do Arroyo, fazendo os gols. Mas as manchetes do Flamengo é a seguinte: Flamengo e Cruzeiro empatam e deixam decisão da vaga em aberto na Libertadores da América. Bruno Henrique sente dores do tornozelo após empate do Flamengo. Flamengo empata com o Cruzeiro no Mineirão e leva a decisão para o Maracanã. Leonardo Jardim explica a saída do Cruzeiro e acerto com o Flamengo após pressão. Matheus Henrique lamenta empate do Cruzeiro com o Flamengo na ida das oitavas. Bruno Henrique reclama lance.
com Matheus Henrique.

0: de sentir dores no tornozelo. Confusão com torcedores do Flamengo marca a entrada no Mineirão antes do jogo da Libertadores da América. Cruzeiro sai na frente, mas Flamengo busca empate na ida das oitavas de final da Libertadores. Entrada de Matheus Henrique em Bruno Henrique gera polêmica no Cruzeiro. A entrada de Matheus Henrique em Bruno Henrique gera polêmica em Cruzeiro e Flamengo. Aos 10 minutos do duelo pela Libertadores, Matheus Henrique acertou a canela de Bruno Henrique, que em disputa no meio-campo, e recebeu apenas cartão amarelo. Bom, Cruzeiro e Flamengo tiveram o primeiro lance polêmico da partida aos 10 minutos pelas oitavas de final da Libertadores. Em disputa da bola, no meio-campo, Matheus Henrique acertou a sola da chuteira na canela de Bruno Henrique, que caiu imediatamente, sentindo dor. O árbitro Aiel Falcão aplicou apenas cartão amarelo. O comentarista de arbitragem dos canais Globo, PC Oliveira, avaliou que Matheus Henrique deveria ter sido expulso no lance. Com o amarelo, o meia está suspenso e desfalcará o Cruzeiro no jogo de volta do Maracanã. Portanto, são as polêmicas que vem. Um reclama de um lado, outro reclama do outro, Cruzeiro reclama apenas também. Então, a reclamação, ela é natural e normal por parte dos times. O VAR, eu volto a repetir isso, o VAR hoje te ajuda, amanhã te prejudica. Bom, com o semi aberto, com o semi automático, a coisa pode melhorar. Deixa eu falar do Vasco, que joga hoje contra o Olímpia do Paraguai. O jogo será em São Januário. E o Vasco tem esse compromisso de ganhar. O Vasco deu uma crescidinha, viu, gente? Vasco não avança nas oitavas de um torneio continental há 14 anos. É tempo pra burro. Vai jogar contra o Olímpia. Vasco estuda novo empréstimo de 120 milhões. Vasco joga a fase classificatória da Libertadores de AFC Mobile. Número de Sousa entre todos os jogadores da Libertadores da América. Vasco planeja novo empréstimo de 120. Um mês de Pedro Manuel no Vasco. Veja quem ganhou e quem perdeu. Venda da SAF do Vasco avança na justiça e pode movimentar mais de 3 bilhões de euros. Vasco teve interesse na contratação de Romelu Lukaku. Ah, pensou se o Lukaku vestisse a camisa do Vasco, hein? Vasco Olímpia, onde assistir. Vasco Olímpia, onde assistir a escalação. Pedro Manuel, técnico do Vasco da Gama, o Vasco encara o Olímpia nesta quinta-feira, dia 13, às 19 horas em São Januário, pela ida das oitavas de final da Copa Sul-Americana. Cruz Maltino, que acumulou uma vitória e uma derrota contra o time paraguaio na fase de grupos, chega embalado para o confronto decisivo. São 6 jogos consecutivos sem perder, hein? Sob o comando de Pedro Emanuel. A equipe terá desfalques importantes para o duelo. Brenner, Cuesta e Andrés Gomes se lesionaram no jogo contra o Bahia, no último domingo, dia 9. No entanto, Nuno Moreira, suspenso na última partida, ficará novamente à disposição do treinador português. Os reforços Colídio e Sousa não foram inscritos na competição a tempo. Sendo assim, a provável escalação do Vasco é Léo Jardim, Paulo Henrique, Saldívia, Robert Renan e Cuiabano, Jair, Thiago Mendes e Tietê, Adson, Davi e Nuno Moreira. Olha, o Vasco oficializa a contratação de Santiago Sousa. Olímpia manteve a base do time que enfrentou o Vasco na fase de grupos no último mês de maio. O técnico Pablo Andrés Chances não terá à disposição o meia João Fer Alfaro, que está com um problema estomacal. Portanto, o time deve ser escalado com Oliveira, Raul Cáceres, Vargas, Bentaberri e Mátio Gamarra, Sanches, Quintana, Delmas, Fernando Cardoso, Romero Benítez e Brian Romero. Arbitragem a cargo de Itário Herrera da Argentina, assistente 1, Maximiliano Tel, Elso da Argentina e Sebastião Raine Raneri, também da Argentina. VAR a cargo de German Delfino, também argentino. Está na hora de colocarmos ponto final e dizermos tchau, tchau, galera. Amanhã, sextou, estamos de volta, se Deus quiser. Um abraço, fiquem com o maior do mundo, fiquem com aquele que nos fortalece sempre. Fiquem com Deus.
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4: Meio-dia e 36.
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0: Tô chegando aqui na sua Alcance FM pra começar mais um programa Tarde de Sucesso. Eu sou o Fabiano Cabeça e estou de volta. Ô, gente, eu queria pedir desculpa pra vocês, porque eu vou explicar o motivo no início. Durante a programação a gente vai falando também. É, eu tô num processo aí pra logo fazer uma cirurgia, então breve, talvez tem que ir uma consulta médica, então a gente acaba, infelizmente, não podendo fazer todos os programas, tá? Todos os dias. Lamento, tá? Mas agradeço, claro, sempre a compreensão de todos que podem estar sempre acompanhando com a gente aqui. E, claro, o pessoal que fica com saudade, né? Eu fico com saudade, claro, gente, de estar aqui com vocês falando, conversando, batendo papo, tocando música. E, claro, com a sua participação, que é de extrema importância, porque você participa comigo pelo 32-3574-1626. Sobre essa parte da cirurgia, depois, uma hora com mais calma, em redes sociais, a gente comenta. Não precisa ficar falando muito em rádio, né? A gente tem, cada um tem os nossos problemas. A gente, todos nós temos nossos problemas. A gente administra da melhor forma. Mas aqui a gente quer fazer o melhor da música, notícia, falar de curiosidades, temperatura, falar de futebol, mandar brinde para você que estiver participando com a gente. Se você quiser saber sobre o brinde de hoje, convido você para ir lá no status da Rádio Alcance, no 32-3574-1626. Fica lá ligado com a gente, participa. Tá, lá você vai ver, são dois brindes hoje, tá? Como teve o sorteio de ontem, vai ter hoje, vão ser dois brindes. Então é só você participar. De hora em hora, você fica muito bem informado com o giro de notícias da parceria do Alcance com a agência Rádio Web e o programa Tarde Sucesso, que tem um apoio cultural de Açougue, do Valmir, Friomac, Burger Big Hamburgueria, Nilson Machado, montador de móveis, são os nossos parceiros. E vamos começar em breve, como já falei, em breve vamos fazer a vinhetinha direitinho da Nostalgia Alcance FM, para você relembrar músicas aí de vários tempos. Pra mim, igual falei, passou de 10 anos, é nostálgico já. Ou até menos, pô. Deu 5, 6 anos aí, já é nostalgia, já tá relembrando. Já virou passado, já virou história, e que nós vamos ouvir tudo isso, tá bom? Vamos lá, então. Começando esta, como já falei, hoje é que dia, Fabiano Cabeça? Hoje é dia 13. Hoje é dia 13. Dia 13 de agosto de 2026. Você ligado na melhor, você ligado no Alcance, você ligado, porque eu tô. Sabe por que eu tô demorando aqui pra falar? Porque eu tô pesquisando o ano dessa música. A música de KCL, a música Segundo Sol, que foi lançada em 1997. Daqui a pouquinho a gente conta a história dessa música. Chegando o Segundo Sol, KCL, agora 1h15. Boa tarde, programa Tarde Sucesso no ar pra você.
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0: Fala comigo aqui no Alcance. Começamos do ano de 1997. Essa música, Segundo Sol, da Cássia Eller, ela foi escrita ou composta por Nando Reis em 97, no álbum da Cássia Eller de 1999. A música aborda temas metafóricos, teorias de... caso assim, uma coisa bem bem esotérica, vamos dizer assim, né? O tema da música Segundo Sol. Também tivemos o som de Frejá, do ano de 2001. Frejá com a música Segredos. Foi o primeiro álbum do Frejá solo, depois que ele saiu do Barão Vermelho. E finalizamos, do ano de 2002, Detonautas, a música Olhos Certos. Em Tocantins, nesse momento, cadê a temperatura? 31 graus, tá calorzinho, hein? Tá quente, hein? Tá bem quente, tá gostosinho. A mínima 17 graus, umidade do ar 50%. E pra vocês verem, o Fabinho Cabeça que bebe água. Ainda pegou um mini resfriado aqui, já tô me cuidando. Mas vamos beber água, vamos se cuidar, vamos se hidratar direitinho, alimentar bem, comer bastante fruta. É uma recomendação do Fabiano Cabeça pra você. E claro, ouvi muita música aqui no Alcance, agora é 1h28. Continua na nostalgia do Alcance, essa é pra agitar, hein? Claudinho Buchecha, do ano de 1996. Conquista, bora ouvir!
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tá aí relembrando o funk dos anos 90, né, gente? Claudinho Buchecha com a música Conquista. Também tivemos o Vinícius e Andinho, a dupla, com a música Corpo Nu, que foi lançada no ano de 1997.

0: Hoje, dia 13 de agosto de 2026, hoje é dia mundial do canhoto. Você sabia que tinha isso, gente? Eu, por exemplo, particularmente, vamos contar casos aqui, né? Os pessoal, os antigos, falavam muito em relação a isso. Eu, por exemplo, quando eu jogava bola, que agora ultimamente nem andar direito, eu tô conseguindo andar, mas quando eu jogava bola, eu chuto de esquerda. Mas para escrever, eu sou direito. Mas eles falam nesse caso, a minha mãe, ela tinha hábito de pegar as minhas coisas, de pegar da minha mão, que eu pegava com a mão esquerda, passava para a mão direita. O pessoal falava, fazia muito isso, né? Então, os canhotos antigamente, você era canhoto, de repente a mãe, por alguma superstição, alguma coisa, fazia você fazer com a mão direita. Então, dia mundial do canhoto. Os grandes canhotos que tem aí, ó. Dia nacional do dia do pensamento, dia do e também dia do economista. Vamos falar uma curiosidade sobre Alfred Hitchcock. Durante as filmagens do Inquilino Sinistro em 1926, um extra faltou e o próprio diretor Alfred Hitchcock, o rei do terror, entrou em seu lugar. Gostou tanto da experiência que passou a fazer isso em seus outros filmes. Foram 35 no total, incluindo os trailers que eram apresentados por ele, né? Alfred Hitchcock, um dos mestres dos filmes de terror ali, né? Do princípio do filme de terror. Já pensou em 1926, há mais de 100 anos atrás. Falar comigo aqui não canse. Agora 1h39, apoio cultural. Não foi cultural, não, ainda não. Calma, Fabiano Cabelo. Eu tô falando, essa gripe me deixou meio desorientado. Continuando com a sequência nostálgica, relembrando do ano de 2008, Alexandre Pires com a música Cigano.
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Tá, aí tivemos nessa sequência o som de Alexandre Pires, do ano de 2008, a música Cigano. Em 2005, Bruno Marrone lançou a música Choram as Rosas, um grande sucesso do Bruno Marrone. Um dos grandes, né? Mas Zezé de Camargo e Luciano, vou ficar perdendo tempo de falar de sucesso dos caras, porque, pelo amor de Deus, né? Se o Zezé falar assim, vou fazer 3 horas de show só com sucesso, sucesso mesmo, dá pra fazer até mais de 3 horas, né? Essa música, por exemplo, é lindíssima. Do ano de 2000, tá? Dou a vida por um beijo. Falando rapidinho sobre os jogos de ontem de Sul-Americana e Libertadores, os times brasileiros. Ontem na Libertadores tivemos um empate entre Cruzeiro e Flamengo 1-1. Grande jogo, o jogo foi até bacana. O Palmeiras empatou em casa, gente, contra o Cerro Potem. Lembrando que são jogos de ida, tá? Semana que vem tem os jogos da volta. Quer dizer, tá tudo em aberto. Por exemplo, no caso sobre Flamengo e Palmeiras, precisam ganhar os jogos, né? Ou no caso, o Flamengo jogando, vai jogar em casa, vai buscar o resultado em casa contra o Cruzeiro. Porém, o Palmeiras vai buscar essa vitória aí para a classificação fora de casa. Na Sul-Americana, tivemos o Bragantino perdendo em casa para o Atlético Mineiro pelo placar de 1-0, gente. E vou falar, uma falha do goleiro do Bragantino que, pelo amor de Deus, tá? Meu Deus do céu. O Bragantino na semana passada perdeu pro Corinthians com uma falha bizarra do goleiro. Ontem também foi a mesma coisa, né? Então, falando sobre Libertadores da América, vamos ter jogos aí, os times brasileiros que jogam hoje. Às 19 horas, o Mirassol vai receber a LDU de Quito, às 19 horas. E às 21h30, lá na Argentina, o Rosário Central recebe o meu timão, o Corinthians, a partir das 21h30. Na Sul-Americana, 3 brasileiros em ação. O Santos contra o Maracá, às 19 horas. Vasco contra o Olímpia do Paraguai, às 19 horas. E às 21h30, o Botafogo vai até o Peru para jogar contra o Cienciano. São os jogos de hoje da Sul-Americana e também da Copa Libertadores da América. Agora falta 6 minutinhos para as 2 da tarde. Você manda sua mensagem, você participa, você fala comigo. E você vai ouvir agora o som de Fred e Gustavo, Marília, Cecília e Rodolfo, Lendas e Mistérios. Cadê?

0: Depois eu falo que o tempo passa rápido demais e a gente não percebe. Olha só, duas músicas, a gente pensa, ah, pô, tem pouco tempo, né? Vamos dar um exemplo de Lendas e Mistérios, de Fred, Gustavo e Marília, Cecília e Rodolfo, do ano de 2011. É, olha só, tudo isso já, gente. Tem 15 anos. E também do ano de 2014, Hoje Eu Tô Terrível, do nosso saudoso Cristiano Araújo. A música que foi lançada do álbum In The Seat, ao vivo em Cuiabá. Um dos últimos trabalhos. E esse foi o último trabalho que ele fez ao vivo. Um álbum maravilhoso, muito bacana. Uma produção maravilhosa desse grande intérprete da nossa música, que nos deixou muito cedo. Um ano depois ele se foi, mas deixou seu legado e o trabalho maravilhoso. E essa música que tem um astral super bacana, né? Hoje Eu Tô Terrível. Hoje eu tô terrível de gripe, mas tá bom. Mas vamos lá, mas eu conto com a sua participação. E eu tô terrível pra mandar brinde pra você. Então, ó, manda sua mensagem, participa, manda no 32-3574-1626. Tem a fotinha do brinde lá, você vai ver o que é o brinde de hoje. Deixa lá aí o ovo, o Fabinho Cabeça. Quero participar do sorteio, manda sua mensagem, participe. Daqui a pouquinho eu tô de volta com a sua participação. Fique ligado com a gente.
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11: Atenção para esta nota de falecimento. 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
1: 12:08. Quinta-feira, 13 de agosto de 2026. Este é o Giro de Notícias. Eu sou Eduardo Amaral e você acompanha os destaques do momento. A previsão para o El Niño deste ano passou para 90% de chance de o fenômeno atingir uma intensidade muito forte nos próximos meses. A projeção foi divulgada nesta quinta-feira pela Administração Oceânica e Atmosférica dos Estados Unidos, NOAA na sigla em inglês. No boletim anterior, divulgado em 9 de julho, a agência calculava em 81% a probabilidade de um fenômeno muito forte entre outubro e dezembro deste ano. Ainda de acordo com a NOAA, considerando as projeções atuais de temperatura do oceano, há 69% de chances do evento ficar entre os maiores registrados desde 1950. Em um desdobramento da Operação Arena, a Polícia Federal cumpriu 17 mandados de busca e apreensão nesta quinta-feira. As ações viram um grupo de empresários suspeito de lavar dinheiro vindo de apostas esportivas e bets. O principal alvo é a empresa PixBet, sediada na Paraíba. Porém, a Polícia Federal também investiga a PixStar, apontada como uma empresa fantasma, sediada em Curaçao, no Caribe, e usada para lavagem de dinheiro. O advogado Nelson Williams também foi alvo da operação. A justiça ainda determinou o sequestro de R$1,1 bilhão nos estados da Paraíba, São Paulo, Rio de Janeiro, Sergipe e Paraná. Um total de 15 pessoas suspeitas de integrarem a facção criminosa Comando Vermelho foram presas nesta quinta-feira. As prisões aconteceram durante a Operação Hidra, deflagrada pela Polícia Federal e o Ministério Público do Maranhão. As investigações apontaram para integrantes da facção também no próprio Rio de Janeiro, onde o Comando Vermelho nasceu, no Pará e Mato Grosso. A produção brasileira de grãos na safra 2025-2026 deve alcançar 360 milhões e 800 mil toneladas. O volume previsto pela Companhia Nacional de Abastecimento, a Conab, representa um crescimento de 2,4% em comparação ao colhido na temporada anterior. O crescimento corresponde a um acréscimo também de 8 milhões e meio de toneladas em relação ao ciclo 2024-2025. As vendas no comércio brasileiro fecharam o primeiro semestre com alta de 1,9% na comparação com o mesmo período do ano passado. Os dados estão na Pesquisa Mensal de Comércio, PMC, divulgada na manhã desta quinta-feira pelo Instituto Brasileiro de Geografia e Estatística, o IBGE. O levantamento mostra um crescimento de 2,9% apenas em junho, quando comparado com o mesmo mês de 2025. O Giro de Notícias é uma produção da agência Rádio Web. Texto e apresentação, Eduardo Amaral. Edição, Mário Melo.

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0: Fala comigo aqui no Alcance, agora 12h14. Boa tarde, você ligadinho na 104,9 na Alcance FM, curtindo o programa Tarde Sucesso. 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E também mande sua música, manda sua mensagem, participa, fala com a gente aqui. Tô esperando sua mensagem, tá? Já temos 17 mensagens. O pessoal tá, começou com vontade mesmo. Ah, falando sobre os brindes, vamos lá. É, como ontem não teve o sorteio, vai ter o sorteio da pizza da TNT Pizzas, tá? E na quinta-feira já o tradicional pudim que você tanto conhece. Você sabe, né? Então, fica ligado, participa, manda sua mensagem que você tá concorrendo a 2 brindes hoje. Hoje tem 2 brindes. Vamos lá, músicas, participações aqui, ó. Minha amiga Miriam, do bairro do Ginásio, pediu pra curtir Peão Todo Tatuado, gente. Vai começar daqui a pouquinho com essa música aqui na sequência. Se mais alguém não pedir a música, né? Mas vamos lá, vamos dar uma olhada nos nomes aqui. Meu amigo Léo Rosa também ligado com a gente, mandando um abraço para o pessoal lá da Star Capas. Ligadinhos no Alcance, muito obrigado pela companhia. Tem áudio, vamos com o primeiro áudio? Bora lá! Bora, primeiro áudio, o primeiro, fala comigo!
1: Fala, meu Deus, amigo Fabiano, cabeça, tudo no Digra
0: Mundo. Ô, oh, glamourosa.
1: Digra, queridinho, tudo no tatu. Agora estou falando agora, meu filho, ó. Ah. Estou de Petrópolis agora, estou entortando a língua agora.
0: Olha. Yeah.
1: Aqui, ah. Se você puder, manda aquela música, queridinho, MC Dodô, Fé na Vitória.
0: Opa, vamos lá.
1: Manda assim, né, pro Vavá de Petrópolis, vem Petrópolis. Ah. O Chechel tem que tortar a língua de falar. Eu acho engraçado.
0: Petrópolis.
1: Eu adoro. A Inês, o Vavá, meus filhos, né? O Yarni, Yuri, a Iana.
0: Uh-huh.
1: Pra todos que estiverem ouvindo, no Seriante.
0: Certo.
1: Pra vocês da rádio aí.
0: Uh-huh.
1: Todos estiverem ouvindo, queridinho. Pra mim também, que tudo no Diga. A Diga Namorosa, tudo no Diga. O pobre deu pique da Globo. Zé Libente, tudo no Diga. Valeu. Tá, meu Diga, valeu, Fabiano, ó, não esquece de mim, não. Tá no ar, tá, coração. Jesus te abençoe, te ilumine, te protege. Com Deus, coração.
0: Um Deus também. Selene de Glamour ligadinha com a gente. Tem Petrópolis. É. Como diria um amigo meu, você quer que fale chiano? Então vamos falar chiano, hein? Meu amigo Zé Lúcio também ligado com a gente no bairro do Ginásio, mandando aquele boa tarde. Quem também tá ligadinha com a gente é Maria Alexandre, mandando aquele boa tarde, Fabiano. Foi lá, já curtiu a fotinho do brinde. Meu amigo João Batista corintiano também foi lá, curtiu a fotinho do brinde, ligado com a gente. Minha amiga Maga lá, ligada com a gente lá em Ubar, ligadinha com a gente, curtindo, ó. Mandou aquele, ó, eu quero. Aham, muito bem. Michele também ligada com a gente, mandou aquele áudio, então fala comigo.
2: Fabiano, boa tarde. Fabiano, é Michele. Fabiano,
0: oi.
2: Manda a música e canta Miros Mari para um alguém muito especial.
0: Iiii.
2: Alô, João Vinocão. Quinto,
0: Fabiano. Esse negócio de quem tá muito longe ouvindo. Ih, meu Deus do céu. Ai, ai, ai, ai, ai, ai, ai. Felipe Soares também ligado com a gente, quer mandar para o pessoal lá da Metalúrgica do Ivaí, a música Moleque de Vila, Projota. Beleza. Ô, gente, vai mandando sua mensagem. Ah, quem também tá ligado com a gente, quer participar do sorteio aqui, ó. É o Natan Condé. Falou, quero participar do sorteio. Lembrando, hoje são 2 brindes, então é só você mandar sua mensagem para participar com a gente. Beleza? Inês Brandão acabou de mandar aquela mensagem, falou, tô ligado. Se você tá ligado no Alcance, gente, manda aquela mensagem bonita. Manda, pode mandar, pra você ter vergonha, não. Assim, ó, não quer, não coloca o meu áudio, só fala só que eu tô ligado na Rádio Alcance. São 2 brindes pra você participar com a gente, tá bom? Agora, 12h18, começando essa sequência, o som de Diego e Vitor Hugo, a música Tubarões.
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0: Daílson do Projota com a música Moleque de Vila. E aí, você já mandou sua mensagem para participar? Eu tô com 15 mensagens para ler de todo mundo aqui. Pode mandar sua mensagem, eu vou ler a mensagem de todo mundo e tá valendo. Minha amiga Geise ligada com a gente lá no bairro do Patrimônio, que eu vi companhia do forró, me achando bonito. Opa, essa daí é boa, hein? Oh, me achando bonito. Vamos lá, vamos mandar sim. Vamos mandar sim. E mandando para o esposo Adriano Pernambucano, para as filhas, para a Thaís, também para a Tainara, a Gabi, para o amigo Léo Rosa, lá da Estacapas, e para todos que estão ligados. Valeu, Geise, obrigado pela sua participação, minha amiga. Quem mais aqui? Quem mais está ligado com a gente? Meu amigo Nilson Machado, montador de móveis, trabalhando bastante e, claro, ouvindo a 104,9. Tamo junto, irmão. Valeu. Oferecer a música para a esposa Paula e para todos que estão ligados na Rádio Alcance. Mais mensagem. Preta do bairro Grama. Preta, fala pra mim. Fala o que você sente por mim. Oi, oi, oi, oi. É, muito bem. E ó, quer ouvir a música... Daniela, do Garanhão do Forró. Oh, essa música é boa, hein? Caramba, a gente cantava essa música no baile. Agora a gente parou, tem bastante tempo. Muito, muito boa. Oferece pra todos que estão ligados pra gente. Pra Maria Alexandra. Também pra Michelle Linda, pra todos os ouvintes. Cadê? Tem mais? Tem mais mensagem? Tem. O Cadu também ligado com a gente. Mandou, ó. Parabéns pra mim, canhoto de escrever. Fala comigo. Fala, Fabiano. Gostaria de ouvir a música da Brenda Russell, Piano in the Dark. Oferece para todos os ouvintes. Valeu, tamo junto aí, ó. O Cadu. Canhotinho, Cadu. Tamo junto, meu amigo. Obrigado pela participação. Denilson Valinotti também ligado com a gente. Quer ouvir a música do Daniel, Cheiro de Terra. Valeu, valeu. Mais mensagem, mais áudio, mais fala comigo.
1: Boa tarde, Fabiano. Você
0: quer
1: participar do sorteio?
0: Opa! Beleza, valeu, Laius. Obrigado, tá? Obrigado, meu amigo. Obrigado pela sua participação. Bora de música, bora de música. Manda sua mensagem, participe. Vem falando comigo aqui no Alcance. Agora, 2h43. Boa tarde. Lembrando que são dois brindes pra você hoje.
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3: Daniel, tamo juntos, Zé Neto Cristiano.

0: né, Cristiano?
1: Que sonho, que honra.
2: Que sonho, cara.
0: Valeu, cara. Obrigado, hein?
3: Obrigado, meu, obrigado, valeu. Eu que agradeço pelo convite. Obrigado,
4: viu? Então?
0: Bora!

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5: 8. No atual ritmo das transformações, os países não atingirão as metas alimentares até 2030. Essa conclusão é do Food Systems Countdown Initiatives, a FSCI, uma colaboração científica global co-liderada pela Organização das Nações Unidas para a Alimentação e Agricultura, FAO. A análise publicada na revista Nature Food defende que a maioria das nações apresenta estagnação ou retrocesso nos indicadores. A avaliação inclui 44 indicadores que classificam a erradicação do trabalho infantil, o controle de preços, a redução da insegurança alimentar e melhoria na governança local. Segundo a publicação, muitos países estão significativamente distantes de atingi-los. No continente africano, por exemplo, estão 58,7 pontos percentuais de distância para atingir o objetivo de que apenas 2% da população não consiga arcar com uma dieta saudável. Para a professora de Política Alimentar e Clima na Universidade Johns Hopkins, Size Europe, esses dados viabilizam o progresso e ajudam a identificar a situação dos países. Para alcançar objetivos de 2030, a FSCI projeta a necessidade de reduções anuais contínuas acima de 60% para serem atingidas em 2050. O estudo fornece uma estrutura detalhada para orientar governos, investidores e formuladores de políticas na definição de prioridades. Da ONU News em Nova York, Eleutério Gavan.
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Voltando.

0: Vamos lá, agora 3h13 aqui na sua 104,9 Alcance FM, programa Tarde Sucesso com Fabiano Cabeça, e você manda sua mensagem, você participa, você fala comigo. Aquela hora eu falei que tinha 12 mensagens, agora já tem 18. Oh, meu Deus do céu. Vamos lá, vamos ler a mensagem de todo mundo. Vitória tá ligada com a gente, tá mandando aquele boa tarde. Que Deus nos abençoe. Valeu, Vitória. Vitória Marques participando com a gente. A Deise ligada com a gente. Pediu aqui pra curtir o som do Saia Rodada Lady Laura, só pra curtir mesmo. Quero mandar um abraço pra Rosane, ligada com a gente. Também a Martinha do bairro Grama, também sempre curtindo. E a Maria Aparecida, que sempre participava. Parou de mandar mensagem, Maria Aparecida, do bairro Grama. Uai, aconteceu? Ficou com raiva do Fabiano Cabeça? Manda mensagem, participa, não precisa ficar com raiva não. Manda sua mensagem, participa, fala comigo. Faz igual ao seu, mandou aquele áudio bacana, fala comigo.
1: Boa tarde, Fabiano Cabeça.
0: Opa.
1: E bebem, hoje tá bom, hoje tá bom.
0: Hoje tá bom, vai beber?
1: Hoje tô tinindo.
0: Faço aqui, ideia.
1: Ah. Quando eu te encontrei, meu filho, quando, toca pra nós isso aí, velho. Quando eu te encontrei com o The Fibre, tá doida? Vamos buscar os anos 70.
0: Ah.
1: Manda pro Alcésio, meu irmão, manda pra Maria. Maria Marangô. Lá do bar lá, né? A minha amigona. Manda pro Tatá também, cabeça, né? Deve estar ouvindo aí.
0: Certo.
1: Manda pro Cineide. E manda pro Zezé também. Zezé, nós vamos dizer que é sítio seu lá, hein? Catar um pato lá do Eduardo e levar pro seu sítio quando eu for ir.
0: Olha.
1: Tá doido. Haja açúcar de uva, hein? Tá doido, hein? Falou, meu amigo. Um abraço a todos. Tchau.
0: Ah, é. A música Se Você Me Quiser, do The Fevers. Aqui, ó, vai estar no ponto. Legal, bacana. Valeu, valeu, valeu. Seu obrigado pela sua participação, meu amigo, lá em Volta Redonda, ligadinho com a gente. Quem está mais perto da gente mandou aquele áudio bonito também. Minha amiga Nancy, fala comigo.
2: Fabiano,
0: oi.
2: Boa tarde, tá joia?
0: Tudo é joia.
2: Nancy.
0: Tudo bem, Nancy?
2: Só com a música do Amado Batista, eu quero oferecer pra Adriana, pra Brunelli, pra Laura,
0: uh-huh,
2: e pra todas aquelas meninadas deles lá. Delas
0: maravilhosas,
2: lá,
0: né?
2: Os netos da Adriana lá, que eu acho eles uma fofura. Oferece pra eles, tá bom?
0: Eu também acho,
2: né? Milene, lá da Zayne, pra Neia, meu esposo,
0: uh-huh,
2: tá bom? E pra vocês aí da rádio. Um abraço, tá? Fica com Deus. Ó, quero participar do brinde hoje. Valeu?
0: Tá,
2: um abraço.
0: Valeu, abraço. Valeu, valeu, valeu, Nancy. Obrigado pela participação. Minha amiga Madalena. Madalena, Madalena. Ligada com a gente, mandando aquele boa tarde. Falou que tá ouvindo. Um grande abraço. Um abraço para o irmão dela, né? Madalena, valeu. Valeu, Madalena. Obrigado, tá? Obrigado por estar ligada com a gente. Mandando sua mensagem, participando. De longe também tem ele participando, falando comigo.
1: Boa tarde, Fabiano Cabeça. Sua alegria, garoto.
0: Sempre.
1: Saudações, rubro-negra. Vamos pra cima. Hoje tem Corinthians.
0: Hoje tem Corinthians.
1: 2-0 Corinthians.
0: Opa.
1: Pode ter certeza.
0: Aí sim, gostei.
1: Fabiano, toca pra nós aí. Fábio Júnior, caça e caçador.
0: Nossa.
1: Né?
0: Nossa senhora. Essa é boa, hein? Essa é boa, hein, meu amigo? Essa é boa demais. Joãozinho, pessoal ligado com a gente. Ó, a Luísa, lá no Vasquinho, falou, mandando aquele boa tarde, quer participar do sorteio, tá? A Luana também ligada com a gente, mandando boa tarde, Luana. Elisângela Leandro também mandando aquele boa tarde, Elisângela Leandro, tá? Tem mais mensagem, tem bastante mensagem pra gente falar aqui. Deixa eu dar uma olhada aqui. Minha amiga Verinha também do Teixeira de Melo, ligada com a gente, mandando aquele boa tarde, falou que está ligada na 104,9. Também tem a Márcia do bairro do Ginásio. Boa tarde, Márcia. Obrigado pela sua companhia, minha amiga. Vamos tocar um pouco de música? Vamos tocar um pouco de música. Daqui a pouquinho volto com mais participações. Você que mandou sua mensagem, seu áudio, vou mandar seu áudio, gente. Fica ligado. Fica ligado aqui no Alcance. Bora de música? Bora de música!

0: Tá aí o som de Amado Batista, Maramá. Agora 3h31, apoio cultural. Daqui a pouquinho eu volto com a última parte da nossa participação. Fique ligado com a gente.
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16: 13h36.
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0: Fala comigo aqui no Alcance, né? Eu coloquei a vinhetinha errada. Isso tudo é gripe. Ai, ai, ai, mas tô melhorando, tô melhorando. Tem que tá bom, né, gente? Tem que tá bom. Final de semana tem trabalho, hein? Daí você pensa, bom, final de semana cabeça. Final de semana você vai trabalhar, Fabiano Cabeça? Vou trabalhar na sexta e no domingo. Acontece, gente, acontece. Faz parte. Vamos com as últimas participações de hoje. Tem áudio, tem fala comigo.
1: Fala, Zé. Criatura de lixo, que é bom também, né? Toca pra mim, pra mulher, né? Pra você, o chefe da chuveira aí. Mulher, que já tá na toca já, que é bom também. Toca pra você também, meu garoto. Fica com Deus aí, que é bom também.
0: Valeu, valeu, valeu, Zezé. Obrigado pela sua participação, meu amigo. Sempre ligado com a gente, participando. Grande abraço. Ah, grande abraço, meu amigo Gerson também. A Ângela Cardoso, que eu encontrei ontem no consultório do Dr. Sami, né? Eles até assustou. Você tá aqui, Fabiano? Grande Cardoso, um grande abraço, tá? Obrigado. Minha amiga Eliana lá do Vale do Ouro também ligada com a gente. Abração. Mais mensagem. Ó, boa tarde, Fabiano Cabeça. Manda um alô pra mim, pra Laura, pra Janagrete e pra Nancy. Então, alô, Brunelli. A Brunelli ligada com a gente. Aproveitar também. Vou mandar um alô pra quem mora ali pertinho da Brunelli ali, da Adriana, que é meu amigo Giovanino. Quando ele me encontra na rua, ele fala assim, ô Giovanino, falei na cabeça, não manda um alô pra mim. Ora, eu vou passar em frente à padaria, devolver só alô, Giovanino. Ai, ai, ai, meu Deus do céu. Meu amigo Lapa, você que tá ligado também com a gente, Lapa, fala Lapa. Abraço. A Luciana ligada com a gente lá no bairro do Patrimônio, que ouviu a música Reclama com meu ex. Oferece pra Jane e pra Anne. Valeu, valeu, valeu, valeu, Luciana. Obrigado. Mais mensagem, mais áudio, mais fala comigo. Tudo bem, né?
2: Quero ouvir a música Guilherme Silva. Amor e Jardim.
0: Uhum.
2: Quero oferecer meus filhos, meu filho Lino, pra nome de Cristiano. Para todos os ouvintes, para você também, a toda a sua família.
0: Valeu.
2: Uma boa tarde. Você participa do sorteio.
0: Tá participando do sorteio, minha amiga. Tá participando do sorteio. O que eu não tocar nesse bloco, gente, a gente toca no outro, fica tudo certo, tá? Mais mensagem. Deixa eu olhar, tem mais uma aqui, ó. Mais um áudio, mais um. Fala comigo.
3: Olá, papai. Tá bem, aqui.
0: Ceci.
3: Pra mamãe. Pra minha irmã.
0: Beijo! Ai, ai, ai, meu Deus do céu. É um momento fofura aqui na Rádio Alcance, gente. Vamos lá, boa tarde, a Amanda quer participar do sorteio. A Samanta também quer participar do sorteio, quer ouvir a música Canudinha. Oferece pra mãe Amanda, para o pai Aureliano, pra avó Irani, pra todos que estão ligados na Rádio Alcance, né? Beleza? Mais mensagem, mais áudio, mais fala comigo!
4: Rubetano! Pra minha mãe Laura, pro Cleiton da Chico de Tocantins, pra Jéssica Superfala do Toque de Ar, pra Belizinha, pra Jana Gretti, pro Nixon da Santos Bike, pra minha vovó Diana, pra minha irmã Cecília, pra mim e pra todos os ouvintes. E hoje eu quero participar do sorteio.
0: Muito bem.
4: E quero a música na hora da raiva do
0: Muito bem, Betânia. Betânia, minha amiguinha, sempre participando com a gente. Que maravilha! Bom demais. Roberta também tá ligada com a gente, quer ouvir a música Chuva de Arroz do Luan Santana. Ah, meu amigo Nilson Machado tá ligado com a gente. É, oferecendo a música É o Amor do Zezé de Camargo e Luciano para a esposa Paula, especialmente. E trem. Tem mais aqui também, ó. A Kátia ligada com a gente, minha vizinha aqui do Bela Vista, tá mandando aquele boa tarde, quer ouvir o som do Gustavo Lima, Perrengue, oferece para todos os ouvintes. Angelita, ontem eu fui, vamos falar assim, o homem do rolê aleatório, tá? Encontrei, igual eu falei, encontrei o Cardoso no consultório médico e à noite eu tive a satisfação de encontrar minha amiga Angelita lá na missa, a missa, né? Que bonita, a missa maravilhosa. Convido você para assistir a missa de quarta-feira, que é transmitida aqui também pela Rádio Alcance, se você tiver oportunidade, não tem tempo de ir à missa, mas às quartas e aos domingos, né? A quarta-feira das 7 da noite e também às 7 da manhã no domingo, a missa transmitida aqui do Alcance. Então eu estive lá na missa ontem e tive o prazer de encontrar minha amiga Angelita, falou que tá ligada com a gente. Angelita, obrigado pela sua companhia, um abraço para o pessoal da Zaime Confecções. Indiara ligada com a gente também, tá mandando aquele boa tarde, toca Mundão Moderno. Opa, essa música é muito boa. Manda alô pro Maxwell. Fala, Maxwell, meu amigo aí, ó. Valeu, Maxwell, ligado com a gente. Ah, essa música, eu, tanto que eu vou começar o bloco com essa música. Essa música, pra quem gosta do mimimi, quem é do mimimi, não ouve não, tá? Mas a música é muito boa. Olha só, Rodrigo, ligado com a gente no bairro do Ginásio, quer ouvir a música do Teodoro e Sampaio, Mulher Chorona. Opa, olha o Rodrigo, meu amigo Marquinho Pintor, Marquinho Corintiano, Marquinho do Samu, esse é o cara. Olha, falou, quero a pizza de novo, tamo junto. Vamos participar. A Mariana também ligada com a gente, assim, mandando aqui, ó, boa tarde, Fabiano. É, Mariana Brandão, valeu, Mariana, obrigado, tá participando do sorteio, tá? E, é, deixa eu dar uma olhada aqui, acabou? Acabou, é, acabou. Então vamos de música. O que não tocar nesse bloco, a gente toca no outro, fica tudo certo. Bison e Comaceto, Mundão Moderno. Presta atenção nessa letra dessa música, vale a pena você curtir.

0: Moda Arrumada, tiradora de elite, você curtiu aqui agora, 4 e 2, apoio cultural, daqui a pouquinho eu volto com a mais música, lembrando que o sorteio é a partir das 4h30 pra você que participou, daqui a pouquinho eu tô de volta.
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1: 4 e 8.
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0: Estamos de volta com o programa Tarde Sucesso, agora 4h12, boa tarde. Segunda a sexta-feira, de 1 às 5 da tarde, o programa Tarde Sucesso, sempre tocando o melhor da música para você. De 2 às 4, você participe e concorre a brindes. Hoje tem dois brindes para você que tá participando com a gente. É uma pizza da TNT Pizzas e um pudim da padaria Sabor com Arte do meu amigo Robinho. Eu sei que está ligado no alcance, tá, Robinho? Um grande abraço, meu amigo. Tamo junto. Beleza. Olha só, vamos agora, 4h13, vamos com o quê? Bola de música? Bora de música, bora de música. Mas antes eu queria só falar, o pessoal tá sentindo um pouco falta das fofocas que eu fazia depois das quatro, né, gente? A gente ficava fazendo fofoca, mas em breve vai ter mais novidades aí. Não quero depois que fizer a cirurgia, eu vou vir com novos projetos, com programas também que vamos tratar mais com coisas da cidade. Tem coisa boa vindo por aí, tá, gente? Mas eu vou deixar pra depois, porque começar um programa agora, depois ter que parar um tempo e voltar, fica mais complicado. Então, em breve vai ter novidades em nossa programação, coisa boa, tá? Muita informação com coisas da cidade, coisas de saúde. Aguarda. Por enquanto, programa com muita música, participação e, claro, vai ser informativo também com novidades pra você, principalmente com coisas da cidade, né? O pessoal fala assim, quero saber coisas da cidade de Tocantins, fala sobre como está obras, e aí, calma, vocês vão ter tudo isso e muito mais. A única coisa que eu não posso fazer é fofoca com o povo de Tocantins. Já pensou? Fulano tá fazendo isso não. Primeiro que eu sou pobre, não tenho dinheiro pra pagar processo. Senão a gente... A ideia não é ruim não, tá? E outra coisa, vocês vão falar assim, já pensou se falasse, né? Depois das quatro, vai ter aquele momento fofoca com a vida do povo de Tocantins. Meu filho. Nossa Senhora, pessoal. Vamos ouvir o Fabiano Cabeça, vai falar mal do povo de Tocantins aqui, vai ter fofoca. Meu filho. Do tipo, fazer um pouco de polêmica, aproveitando a polêmica aqui. Lembra das cartas que rodavam, né, pela cidade? Que tinha falando isso, falando aquilo? Né? Jamais. Primeiro que eu não tenho nem coragem de fazer um negócio desse. Porque aquelas cartas eram um absurdo. Cada bobagem que aparecia naquelas cartas, né? Gente, tem gente que é muito sem ter o que fazer. Mas, olha só. Você lembra do cantor Roberto Carlos? Claro que lembra, né? Roberto Carlos estará a bordo do navio no dia 3 e 6 de dezembro para realizar mais um cruzeiro com seus fãs. A saída será do Porto de Santos e com passagem no Rio de Janeiro e Angra dos Reis, com retorno ao litoral paulista. A embarcação MSC Divina, lançada em 2012 com capacidade para 4.345 pessoas, terá 1.751 cabines. E a decoração de parte do navio foi inspirada na atriz italiana Sofia Loren. E outra coisa, se você for nesse cruzeiro do rei, do Roberto Carlos, poderá contar com um mordomo 24 horas e acesso a áreas exclusivas, incluindo o lounge panorâmico, restaurante gourmet, piscina exclusiva, área especial de spa. Falar coisa pra você, né? Agora você quer saber, você, Fabiano Cabeça, fala o preço, quanto fica isso aí. Os preços para viajar nessa categoria variam de 31 mil a 36 mil por pessoa. Já a cabine mais barata, que é sem janela nem terraço, é oferecida por R$ 5.800. Você viajar numa cabine sem janela, sem nada. Meu filho. Eu falo que dinheiro não traz felicidade. 4h16 aqui no alcance. Deixa Fabiano Cabeça. Vamos tocar música? Para de falar besteira. Vamos lá. Chegando o som de Gustavo Lima, Perrengue. Daqui a pouquinho tem o sorteio.
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Eita, moda arrumada demais. Tradição com Chitãozinho e Chororó. Aguenta coração e sorriso mudo. 4h32.

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12: 4:37.
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16: Vamos com a reta final da nossa programação. Eu tenho tanta gente para agradecer, gente. Mas assim, você que está me ouvindo nesse momento, sinta-se abraçado pelo Fabiano Cabeça, você que me acompanha. Eu fico muito feliz sempre quando o pessoal me encontra na rua. Fala, Fabiano Cabeça, estou te ouvindo. Eu fico brincando, né? Eu ouvo o Fabiano Cabeça. Para mim é uma satisfação imensa. E o que é legal disso tudo é que gente de todas as faixas etárias, as crianças que participam com a gente, né? Também os idosos, as donas de casa, o pessoal das obras, os pintores, né? O pessoal da obra em geral, né? Pedreiros, pintores, parte de acabamento, todo mundo que fica ligado, ao comércio em geral também, que fica ligado com a gente, né? Só tenho que agradecer mesmo pelo carinho, muito, muito obrigado mesmo, de coração, tá? Quero aproveitar também para agradecer os nossos apoiadores. Você que tem seu comércio, seu serviço, vem com a gente. Vem com a gente. Vai ter muita coisa. Como falei, vai ter muita novidade, vai ter coisa boa. Eu tenho certeza que você vai querer participar com a gente também dessa parceria, tá? 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Esses são os nossos parceiros da nossa programação, que eu quero sempre agradecer demais. E claro, para você, meu amigo ouvinte, que mandou sua mensagem, você também ganha brinde. Além de você ouvir o Fabiano Cabeça, você ganha brinde todo dia. É todo dia, tá? Então todos os dias. Então, muito obrigado, e uma forma de eu estar mandando, assim, agradecendo essa audiência sua, é sorteando brinde pra você. E hoje, como não teve sorteio ontem, hoje é em dobro. Hoje é uma pizza da TNT Pizzas, do meu amigo Enelito, muito obrigado pelo brinde. TNT Pizza, siga lá no Instagram. E também a padaria Sabor com Arte, do meu amigo Robinho. Esse pudim maravilhoso, é bom. É bom. Vou fazer só um merchan de uma coisa. Teve um dia que eu passei lá, tinha um chup-chup também de pudim. Meu Deus, chup-chup gourmet, pelo amor de Deus. Mó. Mas bom, hein? É bom. Robinho, um grande abraço, tá? Obrigado também pelo brinde. Vamos pro sorteio, então? Vamos primeiro sortear pizza. Vamos lá, bora! Agora 4h40. Hoje eu falei pra danar, hein? Por isso que eu tô gripado.
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16: Ela fala assim, você não falou ontem, você tem que falar hoje.
9: Fala
16: com vamos lá, vamos pro sorteio, então, bora! Vamos ver quem que vai levar pra casa essa pizza maravilhosa da TNT Pizza. Pum! Muito bem. Quem vai levar pra casa a pizza só mandou assim, ó. Por isso que eu falo, manda... Gente, pode mandar mensagem, não precisa... Ah, o Fabiano vai ficar... Tem que mandar mensagem, texto, não sei o quê. Não, não tem nada disso, gente. É só você mandar boa tarde. Vai lá, viu a fotinho, manda aquele boa tarde, tô ligado. Por exemplo, essa pessoa mandou só boa tarde, né? Só boa tarde. Ganhou brinde. É a Luana. Luana mandou lá, boa tarde. Beleza? Luana, vou entrar em contato com você pra você pegar o seu brinde, tá? Vamos para o outro brinde, que é o pudim da padaria Sabor com Arte. Vamos ver quem que vai levar para casa agora. Notando aqui o nome da Luana também. Muito bem. A outra pessoa que mandou um áudio. Eu vou falar aqui que o áudio é de 37 segundos, então não vou colocar no ar, porque, assim, para a participação ele está com um tempo legal, bacana, né? Então, beleza, 37 segundos o áudio, mandou 12h18. A pessoa que mandou, acho que vai saber quem que é, não é? Acho que sim. É a Nancy. Nancy ganhou o pudim da padaria Sabor com Arte. Então, a Luana ganhou a pizza e a Nancy ganhou o pudim. Muito obrigado pela sua participação, gente. Amanhã eu tô de volta, mas continue ligado no Alcance. Tem muita coisa boa. De 5 a 6 tem o Happy Hour Alcance. Hoje, 7h30, como é quinta-feira, tem Bonnie Eckbauer com o seu misto quente. E às 10 da noite, Love Time. E falar em Love Time, aquele momento relax aqui do Alcance para você relaxar no final de tarde, no finalzinho da nossa programação. Fica a conta de Elton John, a música Nikita. Eu quero mandar um beijo para minha mãe, Dona Ana, que eu sei que tá ligada com a gente. Beijo, mãe. Beijão. Nikita chegando agora 4h42, estúdio nessa. Amanhã eu tô de volta, se Deus quiser, a partir de 1 da tarde. Um grande abraço, fica com Deus.
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3: 5 e 7.
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1: Pedrinho, um chá de avião. DG, DG.

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0: Louvado seja o nosso Senhor Jesus Cristo.
1: Para sempre seja louvado.
0: Em nome do Pai, do Filho e do Espírito Santo.
1: Amém.
0: O anjo do Senhor anunciou a Maria.
1: E ela concebeu do Espírito Santo.
2: Ave Maria, cheia de graça, o Senhor é convosco. Bendita sois vós entre as mulheres. E bendito é o fruto do vosso ventre, Jesus.
3: Santa Maria, Mãe de Deus, rogai por nós, pecadores, agora e na hora de nossa morte. Amém.
0: Eis aqui a serva do Senhor.
1: Faça-se em mim segundo a vossa palavra. Ave Maria, cheia de graça, o Senhor é convosco. Bendita sois vós entre as mulheres, e bendito é o fruto do vosso ventre, Jesus.
3: Santa Maria, Mãe de Deus, rogai por nós, pecadores, agora e na hora de nossa morte. Amém.
0: E o Verbo se fez carne
1: e habitou entre nós. Ave Maria, cheia de graça, o Senhor é convosco. Bendita sois vós entre as mulheres, e bendito é o fruto do vosso ventre, Jesus.
3: Santa Maria, Mãe de Deus, rogai por nós, pecadores, agora e na hora de nossa morte. Amém.
0: Rogai por nós, Santa Mãe de Deus,
1: para que sejamos dignos das promessas de Cristo.
0: Oremos. Infundi, Senhor, vos rogamos, a vossa graça em nossos corações, para que nós que conhecemos pela anunciação do anjo a encarnação de Jesus Cristo, vosso Filho, por sua paixão e morte na cruz, cheguemos à glória da ressurreição. Pelo mesmo Cristo nosso Senhor.
1: Amém.
0: Rezemos a São José.
1: Glorioso São José, a quem foi dado o poder de tornar possíveis as coisas humanamente impossíveis, vinde em nosso auxílio nas dificuldades da vida. Tomai sob a vossa proteção nossos pedidos e orações.

0: nossa proteção está no nome do Senhor,
1: que fez o céu e a terra.
0: O Senhor esteja convosco.
1: Ele está no meio de nós.
0: Que o Deus Todo-Poderoso abençoe cada um de nós, as nossas famílias. Em nome do Pai, do Filho e do Espírito Santo.

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16h34.

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2: Bora, sertanejinho! Aleatoriamente a gente vai nessa aqui, ó.

0: 6:55.
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3: Boa noite, Tocantins. Louvado seja Deus. Mais uma noite que o Senhor nos permite estarmos juntos novamente, com gratidão por tudo aquilo que o Senhor tem feito pelas nossas vidas. Eu me chamo José Luiz, faço parte da Igreja Batista de Tocantins. Vamos aqui iniciar com uma oração, grato a Deus, porque o Senhor nos permitiu estar aqui. É um privilégio, né, poder compartilhar com cada amigo, com cada irmão, com cada pessoa, um pouco da palavra de Deus, um pouco dessa porção, um pouco dessa palavra que é poderosa, palavra essa que é capaz de mudar as nossas vidas, palavra essa que transforma, que liberta, que cura, porque a palavra de Deus tem poder para isso. Vamos estar aqui orando, pedindo ao Senhor que o Senhor nos conduza nesse momento de reflexão, de aprendizado. Pai, em nome de Jesus. Ah, Deus amado, Deus querido, Deus santo, obrigado, Deus. Obrigado pela Tua palavra, Deus, que é poderosa e eficaz. Obrigado, Deus, por esse dia que o Senhor nos concedeu, Pai. Obrigado, Deus, por essa noite que o Senhor nos concede. Muito obrigado por esse privilégio de estarmos aqui mais uma vez, mais uma noite, Pai, diante da Tua palavra, diante da Tua mensagem, com a oportunidade, Deus, de ser um canal de bênção do Senhor. Ah, Deus, olha aí, Deus, por cada amigo, por cada irmão, por cada ouvinte. Ah, Deus, eu não sei, Deus, aquilo que eles têm vivido, eu não sei qual a sua necessidade, mas eu sei que o Senhor a conhece, Pai. Eu sei que o Senhor está vendo, o Senhor sabe. Por isso, nesse momento, Pai, traga, Deus, ao nosso coração calmaria, traga a nossa mente, Deus, todo o entendimento necessário para esse momento, Pai. Deus, em nome de Jesus, te louvamos, Pai, te bendizemos, te agradecemos por essa rica oportunidade que o Senhor nos concede, no nome santo e glorioso de Jesus. Amém e amém. Queridos, como eu sempre gosto aqui de, né, te estar deixando, iniciando o nosso momento aqui de reflexão, o nosso momento de aprendizado, o nosso momento de realmente conhecer um pouco mais da palavra de Deus, assim como eu já disse anteriormente, palavra essa que nos transforma, palavra essa que nos leva a conhecer um pouco mais da pessoa de Jesus, né, quem é o Espírito Santo, e desse Deus zeloso que tem cuidado de cada um de nós. Para a nossa mensagem nesse dia, nessa noite, eu escolhi o seguinte texto, né? Ou, na verdade, um tema: no processo de obediência é que algo sobrenatural acontece. Aí talvez você se pergunte assim: ah, Zezé, por que desse texto? Então, vamos estar lendo então João 2, capítulo 2, versos 7 e 10. Só para deixar aqui, né, bem breve nesse texto, aqui na verdade João 2 ele vai falar do primeiro milagre de Jesus. Ele vai falar que Jesus transformou a água em vinho, algo poderoso, né, algo extraordinário. E foi algo que realmente Jesus fez num casamento. Então, assim, naquele tempo, um casamento, né, segundo as tradições judaicas, ele eram dias de realizações. E pensar que um casamento, mesmo naquele tempo, né, não diferente dos nossos dias, vamos imaginar aí um casamento, uma festa de 15 anos, algo mais tradicional, ou mais importante, imagina se em um casamento, em uma festa, a comida, a bebida termina. Como ficariam as pessoas? Como ficariam envergonhados, né, ali a debutante, seus pais, no casamento, os noivos, toda a família envolvida. E nesse texto não é diferente. Aqui o vinho tinha acabado, né? E Jesus estava ali para fazer o seu primeiro milagre. Só que nessa semana, lendo esse texto, eu consegui, né, mediante o estudo, mediante a reflexão, eu consegui entender ou aplicar de uma forma um pouquinho diferente no habitual. Porque a gente sempre fala do milagre de Jesus, do primeiro milagre de Jesus, mas aqui nessa semana o Senhor realmente ele me conduziu a uma reflexão, é uma interpretação, não uma interpretação, uma aplicação um pouquinho diferente. Então diz assim a palavra do nosso Deus, João 2, versos 7 até o capítulo, até o verso 10. Jesus disse aos serviçais: enchem os potes com água, e encheram e enchem-os até a borda. Então Jesus lhe disseram, né? Jesus ordenou: agora leve um pouco ao encarregado da festa. Eles assim o fizeram. Verso 9. E o encarregado da festa procurou a água, e o encarregado da festa provou a água, que foram transformada em vinho, sem saber de onde viera, embora os serviçais que havia tirado a água soubessem disso. Então chamou o noivo e disse: todos servem primeiro o melhor vinho, e depois que os convidados já estão bêbados bastante, o vinho inferior é servido. Vocês, porém, guardou o melhor até agora. Vamos orar para que o Senhor realmente venha trazer um entendimento para as nossas vidas nessa noite. Pai, em nome de Jesus, nós clamamos nesse momento, Deus. Nós te pedimos, Pai, uma ação do Espírito Santo do Senhor, uma revelação do Senhor, Pai, sobre as nossas vidas, sobre a Tua Palavra e nesse momento. Que os nossos ouvidos possam estar atentos, Deus, à Tua voz, que o nosso entendimento, Deus, possa estar cativo ao Senhor, Deus. Ah, Deus, em nome de Jesus, manifesta, Deus, o Teu poder, a Tua graça, a Tua bondade. Ah, Deus, toma nesse momento, Deus, em Tuas mãos. Traga, Deus, a Tua palavra, Deus, tudo aquilo que é necessário nessa noite. Oramos e bendizemos e agradecemos no nome de Jesus. Amém. Queridos, na verdade, eu comecei a pensar um pouco sobre a visão desses servos. Por que eu comecei a pensar sobre isso? Porque aqui, Jesus, ele pede que esses servos enchessem ali alguns potes com água, e Jesus transforma essa água em vinho. É bem interessante a gente ver alguns aspectos aqui, né, alguns acontecimentos, porque é o seguinte: os serviçais, os servos ali, eles sabiam que era água. O encarregado, vamos dizer assim, né, aquele que estava ali responsável para organizar, não sabia que era água. Eles imaginou que era um vinho, e que o dono da festa, né, vamos dizer assim, o dono do casamento ali, os noivos, os pais do noivo, provavelmente tinha separado o melhor para o final. Aí eu comecei a ter esse pensamento sobre esses servos, porque olha só, quantas das vezes o Senhor nos direciona, né, nos pede para que obedecemos, e nós não obedecemos. Aqui, esses servos não. Jesus virou para eles e falou assim: encha-os, né? Eles foram lá, tiveram trabalho, carregaram, vamos dizer assim. A gente vai, pelos estudos aqui, a gente vai ver que era algo de torno de 100 litros cada pote, cada jarro desse, cada vaso. Então seriam vasos muito grandes. E esse servo poderia ter pensado assim: ah, isso é um desperdício de tempo, isso é um desperdício de energia. Para que a gente vai fazer tudo isso? Se acabou. Porque até então Jesus não tinha feito nenhum milagre. É, ali provavelmente ninguém sabia quem era Jesus, a não ser os seus discípulos e a sua própria mãe. Mas Jesus ainda não tinha manifestado o seu poder, o poder de Deus Pai sobre a vida dele, para que aquelas pessoas realmente entendessem quem era Jesus. E esse servo simplesmente obedeceram. Na verdade, não simplesmente, né? De fato, eles obedeceram. Então, para mim e para você, não é diferente nessa noite. Quantas das vezes o Senhor tem nos direcionado, quantas das vezes temos recebido uma palavra do nosso Deus, do nosso Pai, direcionada à nossa vida para obedecê-lo, e nós não obedecemos porque achamos assim: ah, vamos gastar nosso tempo para quê? Não vale a pena. Aqui não, queridos. Esses servos simplesmente obedeceram, né? Eles poderiam até ter imaginado que seria perca de tempo, né? Qual o objetivo disso? Eles poderiam ter se perguntado: para que a gente vai fazer isso? E muitas das vezes nós fazemos isso diante do nosso Deus. Ah, questionamos uma orientação de Deus, questionamos por que o Senhor, por que está me acontecendo isso? Se na verdade nós deveríamos obedecer somente, né? Como disse o texto, é no processo de obediência que algo sobrenatural acontece. Porque olha só, os servos aqui, os serviçais, eles obedeceram uma voz de Jesus. Jesus pediu que eles fossem lá e enchessem, eles foram lá e encheram. A gente vai caminhando e a gente vai entendendo que na verdade Jesus o tempo todo ele está fazendo isso comigo, com você. Todos os dias Deus se apresenta para nós, E todos os dias nós temos essa opção de escolher em obedecer a Cristo ou não. Então, queridos, olha só, para eles era um dia comum, era um dia ordinário, vamos dizer assim. E através desse dia comum, algo grandioso aconteceu. Imagina, aquele casamento, se realmente chegasse ali diante dos noivos, diante dos convidados, que já não tinha mais vinho, como seria vergonhoso. Como seria terrível essa situação para os noivos. Porque certamente eles se prepararam ali, talvez anos, vamos trazer para os nossos dias atuais. Quantas pessoas que a gente conversa aí que se preparam para um casamento muito tempo. Ficam fazendo, fazem lá seus planos de casar, ficam 2, 3, 5, 10 anos esperando para casar. E aqui, Jesus ele veio, ele fez um milagre, ele transformou a água em vinho. Então, queridos, era um dia comum. Era uma situação que aparentemente parecia ser muito comum. E na verdade, eu entendi que encher o jarro foi o processo de obediência. Foi o processo que aqueles servos fizeram para que realmente algo extraordinário acontecesse. Foram através desse gesto de obediência que o milagre aconteceu. Então, pensando sobre isso, nas nossas vidas, o que realmente está faltando para nós fazermos? Será que não devemos, né? Ou será que não temos que obedecer a Deus para que realmente algo extraordinário aconteça sobre as nossas vidas? Porque tem muita coisa, né, na nossa vida, que é processo, é ao longo do tempo, né? Pensando numa história bíblica, pensando num texto bíblico, é pensar sobre Davi. Ele foi ungido rei, né, segundo a Bíblia, provavelmente por volta, ele era um adolescente, ele tinha 14, 16 anos, 17, e ele foi se tornar rei de fato com 40 anos. Então, olha só, Davi foi ungido rei. Para Deus ele já era rei, mas houve um processo de preparação para que isso acontecesse. Na minha vida e na sua vida não é diferente. Quantos de nós estamos passando por esse processo? Mas aí a gente se pergunta, né? Talvez você se pergunte assim, ah, Zezé, mas processo é muito difícil a gente obedecer tudo isso. É muito difícil a gente ficar anos mais anos esperando uma promessa, esperando algo acontecer e isso, né, demorar demais. É verdade, concordo com vocês. É muito difícil. Mas para a minha vida, para a sua vida, é necessário que obedecemos. Sabe por quê, queridos? Esses servos, eles conseguiram contemplar. Imagina só, para aqueles que colocaram água e viram esse grande milagre. Talvez para os outros não, porque os outros não viram o milagre. Os outros não, vamos dizer assim, os outros não caminharam nesse processo. Os outros não viram esse processo de transformação. Mas imagina para aqueles que viram. Na minha vida e na sua vida não é diferente. Talvez as pessoas, né, vão ver lá na frente algo extraordinário acontecer, mas não sabe do processo que a gente, né, carregou. Não sabe de um processo que a gente suportou ao longo daí, sei lá, de 10, 15 anos, 20 anos, não sei, 30 anos da nossa vida, se assim Deus nos permite viver. Então, para mim, para você, não é diferente. Existe uma promessa de Deus todo santo dia. Interessante que em João 14, 23 diz assim: se alguém me ama, obedecerá a minha palavra. O meu Pai o amará e nós viveremos e nós viremos a ele e faremos morada nele. Olha só que interessante. Jesus está dizendo em João 14, 23, se alguém, né, se eu amar ele e obedecer a ele, a sua palavra, o Pai, que é o nosso Deus, nos amará e ele virá a nós e vai fazer morada em nós. Olha só o convite de Jesus para mim e para você nessa noite. Ele está dizendo que se nós obedecermos, ele vai fazer morada em nós, querido. Isso é certo. É a palavra de Deus que está dizendo isso. Não é o Zezé que está dizendo, né? Não é alguém religioso, não é alguém da igreja que está dizendo. Não, não. É a palavra de Deus que está nos chamando nessa noite a obedecer a palavra de Deus. A Bíblia diz que é melhor obedecer do que sacrificar. Sabe por que muitas das vezes nós não vivemos o sobrenatural de Deus? Não vemos acontecer o sobrenatural de Deus? Porque nós muitas das vezes não suportamos esse processo. Nós não queremos obedecer. Pode ver que toda história bíblica, todo fato bíblico, a Bíblia nos direciona a fazer algo. Quando Deus nos diz que a gente não, né, não devemos fazer algo, é por nosso próprio bem. É para conservar a nossa própria vida. É para conservar a nossa saúde, é para conservar o nosso corpo, é para conservar a nossa vida e a nossa vida eterna em Deus. Porque a Bíblia diz que para Deus um dia é mil anos é um dia para Deus, olha só. Então assim, né, o calendário de Deus é um pouquinho diferente do nosso. nós acompanhamos aí um calendário que Deus não acompanha. Deus não está preso dentro de um calendário. Deus não conta os dias como nós contamos. Sabe por quê? Porque Deus, para mudar a sua história, para mudar a nossa história, Ele pode a qualquer momento, a qualquer hora. Mas eu vejo muito que o que de fato vai fazer algo de Deus, né, algo extraordinário acontecer na minha vida, na sua vida, é a obediência. É obedecer a palavra de Deus, é obedecer os caminhos de Deus, é andar segundo a vontade do nosso Deus, é fazer segundo a sua vontade. Porque Jesus disse, em João 14 está dizendo, né, se alguém me ama, obedecerá as minhas palavras. O Pai o amará, Deus, e nós viveremos, e nós viremos a Ele e faremos morada nele. Olha só que maravilhoso. É maravilhoso pensar que em Deus, né, Jesus, Ele quer morar em nós. O Espírito Santo, Ele quer viver dentro de nós. Ele quer nos conduzir a cada dia. No Velho Testamento, a presença era a Arca da Aliança, representava a presença de Deus, né? Se entendia que a presença estava ali, ali dentro, e ela carregava. Hoje a presença está aqui dentro, está dentro de mim, pode estar dentro de você, está em você. Então, olha só, o convite de Deus nessa noite para mim e para você é obedecer. Obedecer a quê? Obedecer a palavra dEle. É entender que precisamos de Jesus, que sem Jesus não podemos. Jesus é a ponte da eternidade. Jesus que nos liga até a Deus. É Ele que é o intermediário. A Bíblia vai dizer que Ele que, né, intercede por nós. O nosso intercessor é Cristo Jesus. O Espírito Santo de Deus, Ele intercede por nós. E Jesus, Ele também está junto a Deus Pai, cuidando, zelando e nos chamando ao arrependimento todo santo dia. É obedecer, é caminhar segundo a vontade do nosso próprio Deus, do nosso Deus. Vamos orar nesse momento, vamos, na verdade, ouvir um louvor e depois a gente vai orar.

E no mesmo João 14, né, alguns versos anteriores aí, no verso 5, 6, diz assim: Jesus o caminho para o Pai. Tomé lhe disse: Senhor, não sabemos para onde vais, como então podemos saber o caminho? E Jesus respondeu: Eu sou o caminho, a verdade e a vida. Ninguém vem ao Pai senão por mim. Queridos, a grande verdade é que só Jesus tem vida eterna. Só Jesus tem salvação. Jesus, na verdade, significa salvação. Um homem por si só, ele não pode, ele não vai chegar diante de Deus por si só. Ele não vai chegar diante de Deus pelas suas obras somente. Ele pode ter sido o melhor ser humano aqui na face da Terra. Ele pode ter feito os grandes feitos, né, na humanidade. Ele pode ter ganhado até Nobel aí da Paz como um grande ser humano, como algo de grande reconhecimento humano. Mas se esse homem não reconhecer Jesus como Senhor e Salvador da vida dele, ele está condenado. Porque a Bíblia diz que é necessário que cremos no nome de Jesus para que, de fato, possamos ser salvos. Então, queridos, para mim e para você nessa noite, o que a Bíblia quer dizer é que se obedecermos a palavra de Deus, se caminharmos, se andarmos em obediência, certamente nós iremos conseguir vencer esse propósito. E o propósito é vida eterna em Deus. Tudo, Deus, ele pode todas as coisas, assim diz a palavra de Deus. Tudo é possível ao que crê. Deus ele é capaz de mudar qualquer quadro de saúde. Deus é capaz de mudar qualquer história, qualquer situação na sua família, na sua casa, na sua vida. Eu não sei como você tem vivido esses dias, mas de uma coisa eu sei: se você aceitar esse Jesus, se você aceitá-lo, chamá-lo, pedir a ele, clamar por ele, certamente ele é capaz de mudar a sua história. Foi assim comigo, foi assim com muitos, vai ser assim até que ele venha. Porque o plano de Deus é que todos homens se salvem, todas as pessoas se salvem. Esse é o plano de Deus. Porque a gente tem vivido dias muito difíceis, temos vivido os dias que vemos, né, coisas acontecer longe daqui, né, mas também muito próximo da nossa realidade, né, do nosso cotidiano. Então, queridos, para mim e para você nessa noite, a proposta de Jesus é obediência. Se obedecermos, se caminharmos segundo a vontade do nosso Deus, em obediência, seguimos, certamente iremos conseguir concretizar, né? Iremos certamente vencer a nossa corrida para a eternidade. Que Deus realmente possa nos abençoar. Que realmente essa noite seja uma noite de reflexão. Que essa noite seja uma noite de pensar sobre salvação. De aceitar a proposta de Jesus para a sua vida, para a minha vida. Então vamos orar pedindo a Ele que realmente Ele venha nos convencer. Porque a Bíblia diz que é o Espírito Santo que convence o homem do pecado, do juízo e da justiça de Deus. Pai, em nome de Jesus. Ah, Deus amado, Deus querido, Deus santo, obrigado. Obrigado, Deus, por essa oportunidade que o Senhor nos concedeu nessa noite, de aprendermos um pouco mais da Tua palavra, Deus, de olharmos para a cruz, de olharmos para Jesus e entender que só Jesus salva, só Jesus é o caminho, a verdade e a vida, que não há outro que possa nos levar para Deus, que não há outro que nos liga ao nosso Pai, o nosso amado, nosso Senhor. Por isso, Pai, em nome do Teu Filho amado Jesus Cristo, Deus, toma aí, Deus, as nossas vidas, Pai, em Tuas mãos, ó Deus. Nos ensina, Deus, a andar em obediência, Pai. Nos ensina a permanecer, Deus, obediente à Tua palavra, obediente ao Teu querer, à Tua vontade para as nossas vidas, porque a Tua palavra diz que a Tua vontade ela é boa, perfeita e agradável, Deus. Nos ensina a caminhar nessa direção, Pai. Olha aí, Deus, olha aí por cada família aqui em Tocantins, Deus, olha aí por cada família, Deus, cada irmão, cada amigo que vai ouvir essa mensagem no tempo oportuno, Deus, que o Senhor possa alcançar com graça, com misericórdia, com a bondade do Senhor. Toma, Deus, em Tuas mãos cada vida, Deus. Toma aí, Deus, a cada pessoa nesse momento, Pai, que está precisando de ouvir, Deus, algo da parte do Senhor. Que essa noite seja uma noite propícia, Deus. Que esse momento, Deus, de oração, que o Senhor venha alcançar, Deus, a vida desse meu irmão, dessa minha irmã, desse meu amigo. Pai, no nome santo e glorioso de Jesus, obrigado, Deus. Obrigado pela Tua palavra. Obrigado, Deus, pela palavra essa que nos ensina, Deus, a andar em fé, a caminhar em fé. Louvado
louvado e engrandecido seja o teu nome, Pai. Te louvamos nessa noite, Deus. Te bendizemos, te agradecemos, Deus, por essa rica oportunidade que o Senhor nos concedeu, que o Senhor venha nos conceder ainda mais. Oramos, bendizemos, te agradecemos no nome santo e poderoso de Jesus. Amém e amém.

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7: Olá, boa noite. Boa noite, ouvintes da Rádio Alcance FM. Boa noite, Tocantins. Boa noite, Minas Gerais. Boa noite, Brasil. Boa noite, mundo. Boa noite, Jesus.
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7: Começando nesta quinta especial, a quinta espetacular, é a quinta do Misto Quente. Misto Quente pra você no ar, até as 9 da noite, vem comigo. É você daí, eu daqui e você me fazendo companhia. 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

Vamos nessa então, você que tá ligado aí na 104.9 Rádio Alcance FM, muito mais com você, aonde você estiver. Amor e alegria todo dia. Tá no Alcance, tá legal. Meu amigo Celso Verbena, alô Celso Verbena, já tá ligadaço aí com a gente, curtindo essa maravilhosa programação de muito sucesso. E vem comigo, Celso, você, a esposa Eliane, até as 9 da noite me fazendo companhia, você e todos os ouvintes da Rádio Alcance, aquele abraço, hein? Vamos lá, de Sheriff Dean, No More Trouble. Essa vai para o meu amigo Celso Verbena.

Legal, legal, você sintonizado aí na Alcance FM, hein? Assim falou o poeta. Assim falou o poeta. É Zé Geraldo pra você. Os nomes das músicas do Raul, né? Vamos lá.

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abração aí pra Verinha Belarmino, já tá ligada aí com a gente, né? O irmão da Verinha, o Geraldo Belarmino, garotão. Gente boa, hein? O Aceu Cassange em Volta Redonda. Beleza?

0: Lopes, a beleza, todo mundo ligado em alcance.
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2: Boa noite, meu amigo Boni.
0: Boa noite.
2: Beleza, pura menina.
0: É o Wallace, o Biatti.
2: Quem está pegando fogo.
0: Aí,
2: bom demais da conta. É isso aí. É a cara do Celso, né?
0: A música
2: bom demais da conta, amigão da gente. Um abraço, tamo junto.
0: Tamo junto, meu amigo Biatti. Um abraço pra você e pra Bilu.
3: Boa noite, Boni.
0: Alô, Adilson.
3: Eu estou ligado aqui na Rádio Alcance 104 de Tocantins.
0: Aí, garoto.
3: Para ouvir o programa Misto Quente.
0: O Adilson, camisa 10.
3: Um abraço
0: 10.
3: A todos os seus
0: bom
3: ouvintes.
0: De bola.
3: E principalmente para o Giovanni, nosso amigo, ele deve estar ligado com você.
0: Giovanni Pedreiro.
3: Se puder, joga a música Utopia. Ela tem uma letra muito bonita.
0: Deixa
3: comigo. Um abraço para você, bom programa.
0: Valeu,
3: e
0: garoto.
3: Todos os seus ouvintes.
0: Aí, o pedido do Adilson Abeia, camisa 10. É, lá de Astolfo Dutra, joga fácil. Domingo estaremos aí batendo aquela pelada, depois daquele almoço, né, Adilson? Giovanni aí no comando, legal demais, hein? É, domingo estaremos juntos, presente aí, ó, show de bola!

0: Beleza, beleza? Show de bola, é o Misto Candy pra você até as 9 da noite, vem comigo. Vamos lá, pro apoio cultural, são 8 horas da noite, hein? 20 horas. Vamos lá, apoio cultural, voltamos já, já, segura aí.
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Tá aí o misto quente pra você, né? Até as 9 da noite. Beleza, beleza. Vem comigo, né? Bom demais saber que você está sintonizado aí com a gente. 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Vem comigo, amizade. Olá, amizade, fala aí, amizade, vamos lá pro Adilson Abeia. Alô, Adilson Abeia, ligado com a gente em Astolfo Dutra, Utopia, Padre Zezinho, vem comigo.

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2: Quem tá ligadaço com a gente é a Miriam Freitas, no bairro Boa Vista, hein? Fala em bairro Boa Vista, um abraço aí pra Gracinha, também ligadaço aí no alcance, hein?
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2: É isso aí.

você ligado no alcance, um abraço aí pra Roseli e o Dércio na comunidade dos Gonçalves, ligadaço aí na Sintonia 104.9, né? O Biati, a Bilu, o Celso Verbena, a Eliana, galera ligadaço aí com a gente, né? Vamos lá de Beatles, The Beatles, Yellow Submarino, Submarino Amarelo. Também pro meu amigo Sininho, que é fã dos Beatles, hein? Alô, Sininho!

0: Dias, é você sintonizado aí na Alcance FM 104,9. A Fátima tá ligado com a gente em Itamaraty de Minas, né? É, o Luciano Amaro, o volantão, né? Cabeça de área, joga muita bola, né? O Sérgio Peixoto. Sérgio Peixoto pediu uma música. Boa noite, Maniaque. É, você tá, beleza. Elton John, daqui a pouco pra você, meu amigo. É, agora que eu vi sua mensagem aqui no WhatsApp da rádio, né? A Conceição também tá ligado com a gente. Boa noite, boa noite, Conceição, pra você e para o Hamilton, né? Ligadaço aí na Alcance FM, show de bola. O Luciano Amaro, rapaz, o Davi da Farmácia. Um abraço aí pra você, Luciano, curtindo a Rádio Alcance, rapaz. Que maravilha, que coisa boa, né?
1: Boa noite, amizade.
0: Fala, amizade.
1: Tô curtindo o seu programa.
0: Fátima em Itamaraty de Minas. É,
1: misto quente.
0: É o misto quente.
1: Manda pra nós aí a música O Dia que a Terra Parou. E manda pra Carolina em Cataguases, para a Luz em Cataguases, para o Vanderlei Cida em Cataguases, para a Juliana na Roça aqui em Itamaraty, para Célia, Mauro, Sirlene, Rosimar em Ubá, Toxinha em Tocantins.
0: Toxinha tem não, Toxinha tem
1: para viagem. Você e família.
0: Beleza, obrigado.
1: Giovanni Pedreiro.
0: Giovanni Pedreiro, é.
1: Para o seu. O Nelson da Banca.
0: O Nelson da Banca.
1: O Selvo.
0: Olá,
1: a Dona Hilda e família.
0: Dona Hilda e família, lá nos Comunidades Gonçalves.
2: Realmente, meu amigo Boninho.
0: Fala, Giovanni Pedreiro, o homem que constrói.
2: Correndo atrás aqui. Correndo atrás de mais gente aqui.
0: É, domingo nós vamos bater aquela pelada aqui
2: na
0: aí.
2: Na casa do Gustavo Curió.
0: Opa!
3: Fala, Boninho, boa noite.
0: Alô, Gustavo!
3: Domingo vamos bater aquela pelada,
0: hein? Ê, Gustavão, hein?
2: Tamo
0: Gustavo
2: vendo,
0: é o goleiro, goleiro líbero. É, o homem joga fácil, hein? É o goleiro líbero. É show de bola, né? É, vamos ver aqui, tem mais aqui, tem mais? Não, que não tem mais não, vamos ver. Ligadaço aí com a gente! Show de bola, hein? Bacana, bacana, né? Vamos que vamos, porque tá no alcance e tá legal, hein? É música pra caramba essa música, hein? É Vic Souza!
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0: E Denis Souza, amor.

104,9, tá no alcance, tá legal. Amor e alegria é todo dia, tá? É isso aí. Um abração pra você que tá sintonizado aí no alcance. Ó, a Lenir, o Luiz, o João P. João Pedro, né? João Paulo, JP, tá bem, tá ligado aí com a gente, né? Beleza, beleza, o Sininho, o Seu Zico, a Dona Lourdes, galera toda, a Sirlene da Empada, também tá ligado aí com a gente, beleza, beleza? Vamos nessa então, Vinícius Cantuária. Aí sim, hein? Só você!

0: Aí você é sintonizado na Alcance FM. Beleza, legal, legal, né? É bom demais, é? Vasco da Gama e Olímpia. É 17 minutos do segundo tempo, 0-0. É jogo difícil, hein?
1: É

0: Fala, Bruneta.
1: Fala, com o amigo Sininho.
0: Estamos no escuta aqui, mas tem muita gente aqui, né? Estou conversando e estou escutando, mas
1: não tem nem
0: pra nossa áudio, não.
1: Ah, beleza.
0: Sozinho, como é dona Lalu, estou no escuta aqui, tá?
1: Tá, beleza.
0: Dá a música pra ele aí.
1: Já mandei, hein?
0: Porque tem muita gente aqui, eu tô aqui na varanda com a tancada aqui. Malene. Flamenguista, com o Paulo Lino e Vascaindo. Vascaindo, gosto.
1: Não, Vascaindo não, Vascaíno.
0: Manda um alô pro Ademir Vinha também, seu primo aí. Ademir, Vascaindo Vinha. Também.
1: Não, o Ademir é botafoguense.
0: E o pessoal do Beija-Flor, o Dinho Adonado sabe o que é, né? Tá bem que chega sábado e comer bolo. Esquece não. Com a Luzia, com a Gracinha, com o Patoninha, a Ana Cândida também tá lá.
1: A Luzia, a Luzia.
0: Tchau, obrigado.
1: Obrigado. Um abraço também pra você, meu amigo Sininho.
2: Dia domingo, ó. O Giovanni vai te dar uma caneta, hein?
1: Ah, meu Deus, hein? Rapaz, Giovanni vai me dar caneta.
2: Não é possível. Eu aguentei nem eu, Boni.
1: Giovanni e Gustavo Curió.
2: Vamos pra cima.
1: É isso aí, garoto. Beleza.
2: Vamos lá. Tá aqui. Eu e o Gustavo coladinho na Alcance FM aqui. Escuta aí, ó.
3: Boa noite, Marieke. Você tá beleza. Elton John daqui a pouco pra você.
1: Aí, garoto, tá ouvindo mesmo aí?
4: O cara. Pega, então, você
1: aí, ele tá aí, Sócrates.
4: Rádio Alcance FM. Na noite de quinta-feira, a gente curte, claro, beleza, o programa, garoto? Misto Quente, sacudindo a galera. Ele, meu amigo, boa noite, Boneque Bauer.
1: Boa noite, Sócrates.
4: Fala, meu parceiro, tô aqui curtindo a Alcance FM, beleza. O Misto Quente. E também curtindo o seu Vasco, rapaz.
1: O Vasco vai empatando em 0-0.
4: Dá uma moral aqui, Vasco e Olímpia. Tá no intervalo agora, 0-0.
1: Dá uma moral
4: pra nós. Pancadaria, tá parecendo MMA esse jogo, hein? Ô, Boneco, mandar um abraço pra toda a galera aí de Tocantins, nossos amigos. E também mandar a galera aqui, a galera de Astolfo Dutra e principalmente a galera da pelada do lá no Campo do Celinho.
1: Campo do Celinho,
4: no domingo, próximo domingo aí, que vai ser 16. Aquela festa, né, Boneco?
1: É isso aí, Sérgio.
4: Vai rolar de tudo lá, hein?
1: Nosso amigo
4: vai meter
1: Sócrates.
4: Quantos gols na pelada, Boneco?
1: Ah, não pode prometer.
4: Meu Deus do céu, eu acho que eu vou dar muita risada nesse domingo, hein?
1: Vai, vai.
4: Toma aqui, Boneco, curtindo o programa Misto Quente. Uma ótima noite pra todos nós.
1: Valeu, Sócrates. Ele é o locutor da Mix FM. Garoto, tá aí, hein? Também participa aí do programa esportivo, né? Geração nos Esportes, de segunda a sexta, todos os dias, né? De segunda a sexta, às 11 da manhã, com meu amigo Nelson da Banca! E ele, o locutor top, Júlio César.

0: preto.
1: Esse é o Misto Quente para você. 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Clínica Renascer, Boneck Bauer, Misto Quente até às 9. Vem comigo!
2: 8h37.
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1: Beleza, beleza. Você ligado aí na 104,9. Daí Elton John. Pra galerinha aí ligadaça no Alcance, meu amigo Sérgio Peixoto. O Sérgio Peixoto, né? Oferece a música aí pra galera de Dores do Turvo, pra Sirlene. Também oferece aí pra comunidade dos Gonçalves. Valeu! E pra mim, valeu, garoto! Aí, Sérgio Peixoto, de Guidoval, lá da Fazenda das Pedras, do Santuário Ponto de Luz. Aquele abraço, boa noite. Vem comigo.

0: sim, pra você que tá ligado aí na Alcance FM, Vascão da Gama vai empatando em 0-0. 76 minutos de jogo, rapaz, é.
1: Uma bota legal dessa de cano comprido.
0: Vamos lá, Cleidiane, a esposa amada do Giovanni, tá ligada aí com a gente? Ela aqui é essa aí, ó, Rick Renner. Te amo, pai. Vem comigo, boa noite.

Beleza, beleza. A Fátima tá ligado com a gente em Itabaraty de Minas, né? É isso aí. Um abraço aí pra Fátima Aparecida em Rio Pomba, tá bem ligada aí com a gente, né? É a Beatriz em Mercês. Alô, Bia. Um abraço aí pra Bia, ligado com a gente em Mercês. Maluco que sou. A música da Fátima é essa aí, o dia que a Terra parou.

Muito bem. Você ligado aí no alcance, hein? Show de bola! É o Misto Kids pra você até às 9 da noite. Tá chegando, hein? 8h56. Zezé de Camargo e Luciano, a paixão.

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0: Cheguei.
1: Opa, chegou chegando, Giovanni.
0: Não, Gustavo, a gente tá conversando sobre a nossa peladinha final de semana. E fui atrás de mais uns caras aí. Vamos mandar um boa noite ao nosso amigo Rogério Capitão.
1: O Rogério Botafoguense.
0: Dona Fátima.
1: Alô, Celinho. Grande homem.
0: Nosso amigo Adilson Abeia. Nelson da Banca. Sócrates. Enfim, né, bom, né? Se eu for caçar nome aqui...
1: O Gustavo Curió, o João Curió.
0: Da nossa pelada aí. Boa noite a todos aí, um abraço. Fica com Deus, fica na paz.
1: Na paz, com Deus, meu amigo Giovanni.
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1: Abração aí pro Celinho, sabor da fruta. É o cara, hein?